0: e um minuto.
1: Federal FM e a temperatura. Nos estúdios da 107,9, centro de Pelotas.
2: 7 graus.
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3: Quem desenvolve trabalhos com a voz ou tem interesse em aprimorar a fala de forma saudável tem a oportunidade de inscrever-se no projeto Fala Cênica, da Universidade Federal de Pelotas. As atividades são realizadas nas segundas-feiras, das 17 às 18 horas e 30 minutos, na sala 67 do bloco 3 do Centro de Artes, a Rua Alberto Rosa, 117. A iniciativa oportuniza a exploração das potencialidades artísticas e o aprendizado de técnicas para promover seu aparelho fonador de doenças diante do estresse contínuo da voz. Embora tenha sua origem na área teatral, não é uma ação exclusiva para profissionais do teatro. O atendimento do projeto e as inscrições são realizadas pelo e-mail da coordenadora Aline Castaman, ou seja, castaman@ufepel.edu.br.
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0: Vinte e uma horas e 3 minutos.

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1: 21 horas e 13 minutos.

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1: Vinte e uma horas e 41 minutos.

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1: Hora certa, Federal FM.
2: 22 horas e 3 minutos.
1: Federal FM e a temperatura. Nos estúdios da 107,9, Centro de Pelotas.
3: 6 graus.
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4: Durante a realização da edição de 2026 do Seminário de Extensão Universitária da Região Sul, o SEURS, realizado em Curitiba, foi anunciado que a próxima edição do evento, número 45, terá como sede a Universidade Federal de Pelotas. O SEURS é o maior evento voltado para a extensão universitária no sul do país. A candidatura da universidade para sediar o seminário foi apresentada ainda em 2025, durante o 43º SEURS, realizado no campus Lages da UDESC. A definição da sede para a edição de 2027 ocorreu neste ano, durante uma reunião do Fórum de Pró-Reitores de Extensão da Região Sul, o FORPROEX Sul. Abre aspas, isto é de fundamental importância para a nossa universidade, porque o evento reúne 26 universidades de toda a região sul do Brasil, com seus trabalhos de extensão sendo apresentados na nossa casa, fecha aspas, afirmou o pró-reitor de extensão e cultura da UFPEL, Fábio Lima.
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2: Vinte e duas horas e 6 minutos.

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2: Na Universidade Federal de Pelotas, os estudantes têm a possibilidade de cursar disciplinas em outros cursos de graduação, ampliando sua formação acadêmica de forma interdisciplinar. Essa prática permite que o aluno tenha contato com diferentes áreas do conhecimento, complementando sua trajetória e adquirindo novas perspectivas para sua formação profissional. A solicitação acontece durante o período de matrícula, por meio do sistema Cobalto, onde é possível consultar quais disciplinas estão disponíveis e se há vagas abertas para alunos de outros cursos. Em alguns casos, é necessário cumprir pré-requisitos ou obter autorização do colegiado responsável pela disciplina. Essa flexibilidade é uma oportunidade importante para quem deseja diversificar os estudos e construir uma formação mais ampla e conectada com diferentes áreas.
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4: 22 horas e 19 minutos.

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1: 22 horas e 28 minutos.

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1: 22 horas e 40 minutos.

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1: 22 horas e 53 minutos.

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1: Hora certa, Federal FM.
2: 23:04.
1: Federal FM e a temperatura. Nos estúdios da 107,9, centro de Pelotas.
3: 5 graus.
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4: A Faculdade de Arquitetura e Urbanismo da Universidade Federal de Pelotas conta com uma nova identidade visual desde o mês de julho deste ano. O esforço da comunidade acadêmica em representar a história, os valores e o pertencimento numa marca está consolidado no Manual de Identidade Visual. A unidade, conforme o documento, utilizava até então diferentes marcas, sem unificação. Após a realização da oficina para a discussão do conceito, as propostas puderam ser votadas pela comunidade acadêmica. A identidade visual da faculdade expressa, assim, uma construção coletiva concedida e desenvolvida integralmente em casa, destaca o manual.
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2: Vinte e três horas e 6 minutos.

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2: O bem-estar animal é uma das frentes de atuação da extensão na UFPEL. Através do Hospital Veterinário de Programas Específicos, a Universidade promove ações voltadas ao controle populacional e à saúde de cães e gatos em Pelotas. Entre as atividades, destacam-se os projetos de castração e orientações sobre a guarda responsável, que ajudam a prevenir doenças e o abandono. Um dos destaques é o trabalho de grupos como o Clean Pet, que foca na saúde de pequenos animais, e as equipes que prestam assistência aos cavalos de tração. Essas atividades seguem o conceito de saúde única, entendendo que a saúde humana, a animal e a do meio ambiente estão interligadas. Por isso, as ações também focam na prevenção de doenças que podem ser transmitidas dos animais para as pessoas. Além de prestar um serviço essencial à comunidade, os projetos preparam os estudantes para atuar com a visão crítica na vigilância sanitária e do controle de doenças. Para saber mais sobre os projetos e os critérios de atendimento, acesse o Instagram, @cleanpetufepel.
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4: 23 horas e 19 minutos.

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0: Hora Certa Federal FM.
1: Meia-noite e 3 minutos.
0: Federal FM e a temperatura. Nos estúdios da 107,9 Centro de Pelotas,
2: 4 graus.
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3: A Coordenação de Relações Internacionais da Universidade Federal de Pelotas abriu inscrições para estudantes da UFPEL interessados em participar presencialmente da 33ª Jornada de Jovens Investigadores da Associação de Universidades do Grupo Montevidéu, a UGM. O evento ocorre de 20 a 22 de outubro, na Universidade Federal do Rio Grande do Sul, em Porto Alegre. São 40 vagas, 20 para graduação e 20 para pós-graduação, distribuídas em 36 temas de investigação, organizadas em 4 eixos: interdisciplinar, ciências humanas, ciências exatas e ciências biológicas.
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1: Meia-noite e 5 minutos.

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2: Meia-noite e 18 minutos.

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1: Meia-noite e 27 minutos.

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1: Meia-noite e 40 minutos.

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1: Hora certa, Federal FM.
2: 1:01.
1: Federal FM e a temperatura. Nos estúdios da 107,9, centro de Pelotas.
3: 4 graus.
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4: Em novembro deste ano, será lançado um novo livro produzido pelo Núcleo de Documentação Histórica da Universidade Federal de Pelotas. Trata-se da obra intitulada Do Local ao Global, a história dos 35 anos do Programa de Epidemiologia da UFEPEL, escrita pela coordenadora do NHD, a historiadora Lorena Almeida Gil. A ideia do livro nasceu em 2024, a partir da iniciativa de um grupo de docentes que pensou sobre a importância de preservar a memória e registrar a trajetória do Programa de Pós-Graduação em Epidemiologia da Universidade Federal de Pelotas e procurou o NHD. Já se tinha um exemplo de trabalho realizado por este centro de documentação, que era o livro Uma Casa Chamada Leiga, aos 60 anos da Medicina da UFEPEL, feito pela Faculdade de Medicina FAMED, chamada Leiga, uma graduação que nasceu privada e foi federalizada no ano de 1978.
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1: Uma hora e 14 minutos.

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2: Na Universidade Federal de Pelotas, os estudantes têm a possibilidade de cursar disciplinas em outros cursos de graduação, ampliando sua formação acadêmica de forma interdisciplinar. Essa prática permite que o aluno tenha contato com diferentes áreas do conhecimento, complementando sua trajetória e adquirindo novas perspectivas para sua formação profissional. A solicitação acontece durante o período de matrícula, por meio do sistema Cobalto, onde é possível consultar quais disciplinas estão disponíveis e se há vagas abertas para alunos de outros cursos. Em alguns casos, é necessário cumprir pré-requisitos ou obter autorização do colegiado responsável pela disciplina. Essa flexibilidade é uma oportunidade importante para quem deseja diversificar os estudos e construir uma formação mais ampla e conectada com diferentes áreas.
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1: Uma hora e 39 minutos.

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2: Começa agora mais uma edição do programa Dica do Farmacêutico. O tema de hoje é a interação medicamentosa. A interação medicamentosa ocorre quando existe interferência de outro fármaco ou de algum alimento na ação dos medicamentos. Este evento clínico é um problema bastante comum. Outro fator que também interfere no tratamento é o consumo associado de medicamentos e bebidas alcoólicas. A automedicação, que ocorre quando o paciente escolhe um medicamento e o ingere por conta própria, potencializa a ocorrência de interações medicamentosas, o que pode comprometer o tratamento e causar sérios riscos à saúde. Por isso, além de consultar o farmacêutico antes de ingerir medicamentos, pergunte também sobre interações medicamentosas. A ingestão de um simples chá pode interferir na ação do medicamento, inclusive produzindo efeitos tóxicos em alguns casos. Termina aqui mais uma edição do programa Dica do Farmacêutico, uma produção do curso de farmácia da Universidade Federal de Pelotas e da Rádio Federal FM. E lembre-se, se estiverem dúvidas sobre o uso de medicamentos, consulte o farmacêutico. Até a próxima!

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1: Hora certa, Federal FM.
2: 2:04.
1: Federal FM e a temperatura. Nos estúdios da 107,9, centro de Pelotas.
3: 3 graus.
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4: A Universidade Federal de Pelotas, em conjunto com o Pelotas Parque Tecnológico, teve aprovado um projeto que pretende estruturar uma plataforma permanente

0: para apoiar o desenvolvimento de tecnologias nas áreas de saúde, biotecnologia, genômica aplicada, diagnóstico molecular, biomodelos, dispositivos médicos e saúde digital. A iniciativa BioHealth Hub, Plataforma de Aceleração Tecnológica em Saúde, Biotecnologia e Dispositivos Médicos, foi contemplada pela Fundação de Amparo à Pesquisa do Estado do Rio Grande do Sul no edital 3/2026, Programa de Apoio aos Ecossistemas de Inovação. O objetivo central do projeto é aumentar a maturidade das tecnologias, aproximar pesquisadores e empresas e transformar conhecimento científico em produtos, serviços, contratos de pesquisa, desenvolvimento e inovação e novos empreendimentos de base tecnológica.
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3: Duas horas e seis minutos.

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2: 2 horas e 17 minutos.

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1: 2 horas e 43 minutos.

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1: 2 horas e 54 minutos.

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1: Hora certa, Federal FM.
2: 3:02.
1: Federal FM e a temperatura. Nos estúdios da 107,9 Centro de Pelotas.
3: 3 graus.
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4: Estão abertas as inscrições para participar do projeto Leitura do Drama Contemporâneo da Universidade Federal de Pelotas através do Clube de Leitura Dramática. Os encontros do grupo ocorrerão nas segundas-feiras de 24 deste mês a 26 de outubro, das 17 às 18h50, na sala 204 do Bloco 1 do Centro de Artes, a Rua Alberto Rosa 62. O objetivo da ação é promover encontros semanais para a leitura dramática de textos teatrais. O projeto é vinculado ao curso de teatro da UFPEL e é coordenado pela professora Fernanda Vieira Fernandes. Poderão participar estudantes de quaisquer cursos técnicos e docentes da UFPEL, além de membros externos à universidade. Não é necessária nenhuma experiência prévia com texto ou teatro ou leitura dramática. A atividade tem certificação de horas complementares.
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2: 3 horas e 4 minutos.

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2: 3 horas e 16 minutos.

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1: 3 horas e 32 minutos.

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1: Três horas e 43 minutos.

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1: 3 horas e 54 minutos.

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1: Hora certa, Federal FM.
2: 4:01.
1: Federal FM e a temperatura. Nos estúdios da 107,9, centro de Pelotas.
3: 3 graus.
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4: A Sala de Apoio Pedagógico, ação ligada à Pró-Reitoria de Assuntos Estudantis, promove, no próximo mês, oficina de escrita voltada para a elaboração de trabalhos para a Semana Integrada de Inovação, Ensino, Pesquisa e Extensão, a CIEP. O objetivo é auxiliar estudantes na estruturação, formatação e escrita, de acordo com os editais e orientações da CIEP. A atividade se desdobrará em 2 encontros presenciais, a serem realizados nos dias 3 e 10 de setembro, da 1h30 às 5 da tarde, e será ministrada por Irla da Silva, pedagoga da PRAE. Os encontros serão realizados na sala 107 do Campus 2 da UFPEL, localizado na Almirante Barroso, 1202. Inscrições para participar poderão ser realizadas até dia 31 deste mês, sendo disponibilizadas 30 vagas. Mais informações são encontradas na página da UFPEL.
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2: Quatro horas e 3 minutos.

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2: 4 horas e 16 minutos.

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1: Quatro horas e 28 minutos.

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1: Quatro horas e 43 minutos.

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0: processos seletivos para ingresso nos cursos de graduação da Universidade Federal de Pelotas deverá solicitar a sua matrícula para o segundo semestre letivo deste ano. As inscrições referentes ao Sistema de Seleção Unificada, SISU, ao Programa de Avaliação da Vida Escolar, PAVE, e ao processo seletivo Nota do Enem, devem ser realizadas via sistema Cobalto, mediante o preenchimento de ficha online e o envio da documentação. O SISU, processo seletivo, gerido pelo Ministério da Educação com base no desempenho do Exame Nacional do Ensino Médio, Enem, é a principal forma de ingresso nos cursos de graduação da UFPEL. O PAVE consiste num processo seletivo seriado, alternativo, para ingresso nos cursos de graduação da instituição. São 3 etapas referentes a cada ano do ensino médio.
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3: Cinco horas e 3 minutos.
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5: Vai sobrar pro Zeca.
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2: Cinco horas e 17 minutos.

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2: 5 horas e 29 minutos.

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1: Cinco horas e 40 minutos.

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3: Começa agora mais uma edição do programa Dica do Farmacêutico. O tema de hoje é pressão alta. A pressão alta, também conhecida como hipertensão, ocorre quando o sangue exerce pressão nas paredes das artérias, ficando igual ou acima de 140 por 90 milímetros de mercúrio. Fumantes, obesos, sedentários, alcoolistas, diabéticos, consumidores de sal em excesso e aqueles que possuem histórico de hipertensão na família possuem maior propensão de desenvolver a doença. A hipertensão é uma doença que atinge todas as pessoas em qualquer idade. Em grande parte, a fase inicial da doença é assintomática, porém, tende a se agravar com o passar dos anos. A única forma de saber se a pressão está alta é verificando regularmente os seus valores, o que deve ser feito por profissionais capacitados em ambulatórios, postos de saúde, farmácias ou hospitais. Sintomas como dores na cabeça e na nuca, tontura, cansaço, sangramento nasal, entre outros, podem estar associados à hipertensão. Se não tratada, a hipertensão pode provocar AVC, doenças cardíacas, insuficiência renal e alterações na visão, podendo levar à cegueira. Portanto, tenha hábitos saudáveis e procure seu médico e farmacêutico regularmente, mesmo que já esteja se sentindo bem. Termina aqui mais uma edição do programa Dica do Farmacêutico, uma produção do curso de farmácia da Universidade Federal de Pelotas e da Rádio Federal FM. E lembre-se, se estiverem dúvidas sobre o uso de medicamentos, consulte o farmacêutico. Até a próxima!
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1: 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Hora certa, Federal FM. Federal FM e a temperatura. Nos estúdios da 107,9, Centro de Pelotas.
2: 2 graus.
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3: Estudantes de graduação e pós-graduação da Universidade Federal de Pelotas podem participar da Clínica de Direitos Humanos. Por meio do projeto, a instituição busca atuar, especialmente de natureza preventiva, no enfrentamento às violações dos direitos humanos locais e regionais, em favor de grupos sociais em maior vulnerabilidade. As inscrições serão recebidas até o dia 24 deste mês, via formulário eletrônico. São oferecidas vagas para atividades inicialmente voluntárias de bolsas de pesquisa e extensão. O processo seletivo será baseado na avaliação da carta de intenções, documento necessário à inscrição.
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0: 6:02.
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1: Hora Certa Federal FM.
2: 6:10.
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3: Bom dia, comunidade!

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2: 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Bora!
3: A Pró-Reitoria de Assuntos Estudantis, conhecida como PRAE, é o setor da Universidade Federal de Pelotas responsável por garantir condições de permanência aos estudantes ao longo da graduação. O foco principal é apoiar alunos em situação de vulnerabilidade socioeconômica, oferecendo auxílios como moradia estudantil, alimentação por meio do restaurante universitário, transporte e inclusão digital. Além desses benefícios, a PRAE também atua em outras frentes importantes, como apoio pedagógico, acompanhamento psicológico, ações de saúde mental e iniciativas voltadas à qualidade de vida dentro da universidade. Esses serviços são fundamentais para reduzir a evasão e promover um ambiente mais acessível e inclusivo. Para acessar os auxílios, os estudantes precisam participar de processos seletivos divulgados em editais, que estabelecem critérios e documentação necessária. Por isso, é essencial acompanhar os canais oficiais da universidade e ficar atento aos prazos.
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0: 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Hora certa, Federal FM.
1: 6:21.
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2: Hora certa, Federal FM.
3: 6 horas e 31 minutos.
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1: Hora certa, Federal FM.
2: 6:40.
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2: 6:49.
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0: 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Hora certa, Federal FM.
1: 6:58.
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1: 7:03.
0: 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Nos estúdios da 107,9 Centro de Pelotas.
2: 4 graus.
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3: A Universidade Federal de Pelotas realiza de 16 a 19 do mês de setembro o 20º Seminário de Estudos Urbanos e Regionais, CEUR. Organizado pelo Laboratório de Estudos Urbanos e Regionais vinculado ao Departamento de Geografia do Instituto de Ciências Humanas da UFPEL, o evento chega à sua 20ª edição, celebrando também os 23 anos de atuação do laboratório. Com o tema comemorativo 23 anos do LEUR, das cidades do Prata às paisagens alimentares, esta edição propõe uma retrospectiva das questões que marcaram a trajetória do laboratório e do próprio CEUR, ao mesmo tempo em que coloca em debate desafios contemporâneos relacionados às cidades, às regiões e às desigualdades socioespaciais.
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2: Agora são 7:04. 7:04.
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1: Agora são 7 horas e 17 minutos. 7:17. 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
1: Agora são 7:28. 7:28. 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
1: A Universidade Federal de Pelotas realiza de 16 a 19 do mês de setembro o 20º Seminário de Estudos Urbanos e Regionais, SEUR, organizado pelo Laboratório de Estudos Urbanos e Regionais vinculado ao Departamento de Geografia do Instituto de Ciências Humanas da UFPEL. O evento chega à sua 20ª edição, celebrando também os 23 anos de atuação do laboratório. Com o tema comemorativo 23 anos do LEUR, das cidades do Prata às paisagens alimentares, esta edição propõe uma retrospectiva das questões que marcaram a trajetória do laboratório e do próprio SEUR, ao mesmo tempo em que coloca em debate desafios contemporâneos relacionados às cidades, às regiões e às desigualdades socioespaciais.
2: A Pró-Reitoria de Assuntos Estudantis da Universidade Federal de Pelotas promove, em setembro, atividades na Sala de Apoio à Vida Acadêmica. A iniciativa, de forma online, tem como objetivo oferecer suporte aos estudantes ingressantes ou estudantes que estão cursando seus primeiros semestres dentro da universidade. E une todas as iniciativas da PRAE em uma única frente de ação. Os encontros ocorrem em plataforma online nos dias 23 e 24 do mês que vem, quarta e quinta-feira, das 9 da manhã às 11 da manhã. As pessoas que tiverem presença nos dois encontros receberão, posteriormente, certificado de participação. As inscrições ocorrem por meio de formulário e ficam abertas até o dia 20 deste mês, até o dia 20 de setembro. No dia 21 de setembro, as pessoas inscritas receberão, através do e-mail enviado no formulário, a confirmação da inscrição junto ao link para participação.
1: Quem desenvolve trabalhos com a voz ou tem interesse em aprimorar a fala de forma saudável tem a oportunidade de inscrever-se no projeto Fala Cênica, da Universidade Federal de Pelotas. As atividades são realizadas nas segundas-feiras, das 17 às 18 horas e 30 minutos, na sala 67 do Bloco 3 do Centro de Artes, a Rua Alberto Rosa, 117. A iniciativa oportuniza a exploração das potencialidades artísticas e o aprendizado de técnicas para promover seu aparelho fonador de doenças diante do estresse contínuo da voz. Embora tenha sua origem na área teatral, não é uma ação exclusiva para profissionais do teatro. O atendimento do projeto e as inscrições são realizadas pelo e-mail da coordenadora Aline Castaman, ou seja, castaman@ufepel.edu.br.
2: Durante a realização da edição de 2026 do Seminário de Extensão Universitária da Região Sul, o SEURS, realizado em Curitiba, foi anunciado que a próxima edição do evento, número 45, terá como sede a Universidade Federal de Pelotas. O SEURS é o maior evento voltado para a extensão universitária no sul do país. A candidatura da universidade para sediar o seminário foi apresentada ainda em 2025, durante o 43º SEURS, realizado no campus Lages, da UDESC. A definição da sede para a edição de 2027 ocorreu neste ano, durante uma reunião do Fórum de Pró-Reitores de Extensão da Região Sul, o FORPROEX Sul. Abre aspas. Isto é de fundamental importância para a nossa universidade, porque o evento reúne 26 universidades de toda a região sul do Brasil, com seus trabalhos de extensão sendo apresentados na nossa casa. Fecha aspas. Afirmou o pró-reitor de Extensão e Cultura da UFPEL, Fábio Lima.
1: A Faculdade de Arquitetura e Urbanismo da Universidade Federal de Pelotas conta com uma nova identidade visual desde o mês de julho deste ano. O esforço da comunidade acadêmica em representar a história, os valores e o pertencimento numa marca está consolidado no Manual de Identidade Visual. A unidade, conforme o documento, utilizava até então diferentes marcas, sem unificação. Após a realização da oficina para a discussão do conceito, as propostas puderam ser votadas pela comunidade acadêmica. A identidade visual da faculdade expressa, assim, uma construção coletiva concedida e desenvolvida integralmente em casa, destaca o manual.
2: A Coordenação de Relações Internacionais da Universidade Federal de Pelotas abriu inscrições para estudantes da UFPEL interessados em participar presencialmente da 33ª Jornada de Jovens Investigadores da Associação de Universidades do Grupo Montevidéu, a UGM. O evento ocorre de 20 a 22 de outubro, na Universidade Federal do Rio Grande do Sul, em Porto Alegre. São 40 vagas, 20 para graduação e 20 para pós-graduação, distribuídas em 36 temas de investigação, organizadas em 4 eixos: interdisciplinar, ciências humanas, ciências exatas e ciências biológicas.
1: Em novembro deste ano, será lançado um novo livro produzido pelo Núcleo de Documentação Histórica da Universidade Federal de Pelotas. Trata-se da obra intitulada Do Local ao Global, a história dos 35 anos do Programa de Epidemiologia da UFPEL, escrita pela coordenadora do NHD, a historiadora Lorena Almeida Gil. A ideia do livro nasceu em 2024, a partir da iniciativa de um grupo de docentes que pensou sobre a importância de preservar a memória e registrar a trajetória do programa de pós-graduação em epidemiologia da Universidade Federal de Pelotas e procurou o NHD. Já se tinha um exemplo de trabalho realizado por este centro de documentação, que era o livro Uma Casa Chamada Leiga, aos 60 anos da Medicina da UFPEL, feito pela Faculdade de Medicina FAMED, chamada Leiga, uma graduação que nasceu privada e foi federalizada no ano de 1978.
2: A Universidade Federal de Pelotas, em conjunto com o Pelotas Parque Tecnológico, teve aprovado um projeto que pretende estruturar uma plataforma permanente para apoiar o desenvolvimento de tecnologias nas áreas de saúde, biotecnologia, genômica aplicada, diagnóstico molecular, biomodelos, dispositivos médicos e saúde digital. A iniciativa BioHealth Hub, Plataforma de Aceleração Tecnológica em Saúde, Biotecnologia e Dispositivos Médicos, foi contemplada pela Fundação de Amparo à Pesquisa do Estado do Rio Grande do Sul no edital 3/2026, Programa de Apoio aos Ecossistemas de Inovação. O objetivo central do projeto é aumentar a maturidade das tecnologias, aproximar pesquisadores e empresas e transformar conhecimento científico em produtos, serviços, contratos de pesquisa, desenvolvimento e inovação e novos empreendimentos de base tecnológica.
1: Estão abertas as inscrições para participar do projeto Leitura do Drama Contemporâneo da Universidade Federal de Pelotas através do Clube de Leitura Dramática. Os encontros do grupo ocorrerão nas segundas-feiras de 24 deste mês a 26 de outubro, das 17 às 18 horas e 50 minutos, na sala 204 do Bloco 1 do Centro de Artes, a Rua Alberto Rosa 62. O objetivo da ação é promover encontros semanais para a leitura dramática de textos teatrais. O projeto é vinculado ao curso de teatro da UFPEL e é coordenado pela professora Fernanda Vieira Fernandes. Poderão participar estudantes de quaisquer cursos técnicos e docentes da UFPEL, além de membros externos à universidade. Não é necessária nenhuma experiência prévia com texto ou teatro ou leitura dramática. A atividade tem certificação de horas complementares.
2: A Sala de Apoio Pedagógico, ação ligada à Pró-Reitoria de Assuntos Estudantis, promove, no próximo mês, oficina de escrita voltada para a elaboração de trabalhos para a Semana Integrada de Inovação, Ensino, Pesquisa e Extensão, a CIEP. O objetivo é auxiliar estudantes na estruturação, formatação e escrita, de acordo com os editais e orientações da CIEP. A atividade se desdobrará em 2 encontros presenciais, a serem realizados nos dias 3 e 10 de setembro, da 1h30 às 5 da tarde, e será ministrada por Irla da Silva, pedagoga da Praia. Os encontros serão realizados na sala 107 do Campus 2 da UFPEL, localizado na Almirante Barroso, 1202. Inscrições para participar poderão ser realizadas até dia 31 deste mês, sendo disponibilizadas 30 vagas. Mais informações são encontradas na página da UFPEL.
1: Até o dia 25 deste mês, quem está na lista de espera dos processos seletivos para ingresso nos cursos de graduação da Universidade Federal de Pelotas deverá solicitar a sua matrícula para o segundo semestre letivo deste ano. As inscrições referentes ao Sistema de Seleção Unificada, SISU, ao Programa de Avaliação da Vida Escolar, PAVE, e ao processo seletivo Nota do Enem, devem ser realizadas via sistema Cobalto, mediante o preenchimento de ficha online e o envio da documentação. O SISU, processo seletivo gerido pelo Ministério da Educação com base no desempenho do Exame Nacional do Ensino Médio, Enem, é a principal forma de ingresso nos cursos de graduação da UFPEL. O PAVE consiste num processo seletivo seriado, alternativo, para ingresso nos cursos de graduação da instituição. São 3 etapas referentes a cada ano do ensino médio.
2: Estudantes de graduação e pós-graduação da Universidade Federal de Pelotas podem participar da Clínica de Direitos Humanos. Por meio do projeto, a instituição busca atuar, especialmente de natureza preventiva, no enfrentamento às violações dos direitos humanos locais e regionais, em favor de grupos sociais em maior vulnerabilidade. As inscrições serão recebidas até o dia 24 deste mês, via formulário eletrônico. São oferecidas vagas para atividades inicialmente voluntárias de bolsas de pesquisa e extensão. O processo seletivo será baseado na avaliação da carta de intenções, documento necessário à inscrição.
1: Estas foram as últimas do Federal FM Notícias. Redação, Coordenadoria de Comunicação Social da UFPEL. Apresentação, Henri Dias, Rafael Cavalheiro e Roberto Engel. Edição e gravação, André Lufema e Roger Dutra. Supervisão técnica, Leonardo Assis. Direção geral, Michael Kerr.
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4: Agora são 7h44. 7h44. 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
2: Começa agora mais uma edição do programa Dica do Farmacêutico. O tema de hoje é tuberculose. A tuberculose é uma doença infecto-contagiosa causada por uma bactéria que pode afetar os ossos, rins, meninges e principalmente os pulmões. A transmissão é direta, de pessoa a pessoa. Ao falar, espirrar ou tossir, o doente expele pequenas gotas de saliva com um agente infeccioso que pode contaminar outro indivíduo. Os sintomas mais frequentes são tosse seca contínua, que pode transformar-se em uma tosse com pus ou sangue, cansaço excessivo, febre baixa, suor noturno, falta de apetite, palidez e emagrecimento acentuado. Os casos graves apresentam dificuldade na respiração e eliminação de grande quantidade de sangue. O tratamento deve ser feito diariamente, por um período mínimo de 6 meses e sem interrupção. Quase todos os pacientes que seguem o tratamento corretamente são curados. Para prevenir a doença, é necessário imunizar as crianças com a vacina BCG, evitar aglomerações, especialmente em ambientes fechados, e não utilizar objetos de pessoas contaminadas. Termina aqui mais uma edição do programa Dica do Farmacêutico, uma produção do curso de farmácia da Universidade Federal de Pelotas e da Rádio Federal FM. E lembre-se, se estiverem dúvidas sobre o uso de medicamentos, consulte o farmacêutico. Até a próxima!
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4: 7 horas e 51 minutos.

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0: de formulário e ficam abertas até o dia 20 deste mês, até o dia 20 de setembro. No dia 21 de setembro, as pessoas inscritas receberão através do e-mail enviado no formulário a confirmação da inscrição junto ao link para participação.
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4: 8 horas e 5 minutos.

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2: Oito horas e 16 minutos.

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1: 8 horas e 29 minutos.

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1: 8 horas e 55 minutos.

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1: Hora certa, Federal FM.
2: 9:03.
1: Federal FM e a temperatura. Nos estúdios da 107,9, centro de Pelotas.
3: 3 graus.
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4: Quem desenvolve trabalhos com a voz ou tem interesse em aprimorar a fala de forma saudável tem a oportunidade de inscrever-se no projeto Fala Cênica, da Universidade Federal de Pelotas. As atividades são realizadas nas segundas-feiras, das 17 às 18 horas e 30 minutos, na sala 67 do bloco 3 do Centro de Artes, a Rua Alberto.

0: pelo e-mail da coordenadora Aline Castaman, ou seja, castaman@ufepel.edu.br.
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4: Nove horas e cinco minutos.

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2: 9 horas e 19 minutos.

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1: 9 horas e 32 minutos.

baixinho, baixinho. Florianópolis. As culturas ancestrais africanas primordialmente sempre honravam a mãe. Baixinho. A mulher. O ventre. Características do berço meridional, o patriarcado, a cooperação, a fartura. Diferentemente do berço nórdico da humanidade, onde o ambiente hostil de escassez favoreceu o desenvolvimento dos ideais de competição, os fundamentos da sociedade ocidental moderna, o colapso das relações sociais em uma sociedade que não honra a mulher. Especialmente para a mãe de todas as mamães. Oh.

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2: 9 horas e 47 minutos.

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1: Jorgão no primeiro teclado, senhoras e senhores. Jorgão nos teclados. Isso é puro jazz. Puro jazz da Barton School of Boston. Jazz. Meu amigo Michel aqui em São Paulo.

na viola, senhoras e senhores. Você olhou pro, pro André, a Isabela, essa mulher, mas já olhou pro Andrézinho aqui. O André, no outro violino aqui, no violino, na viola, Isabela, no violino, André. André Rato. Alírio, internacional, o internacional Alírio. Olha a calça dele, olha a calça dele, que tesão, olha que tesão. Por ali mesmo pode sair um negócio, por ali mesmo, é só. Levanta aqui já. João Batista no saxofone.

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2: Hora certa, Federal FM.
3: 10:01.
2: Federal FM e a temperatura. Nos estúdios da 107,9, Centro de Pelotas.
4: 6 graus.
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5: Diante do crescimento de mais de 30% da população idosa no município, a Universidade Federal de Pelotas iniciou, em 12 de agosto, mais uma etapa da pesquisa Como Vai? Estudo Longitudinal de Saúde do Idoso. O objetivo é acompanhar as condições de saúde desta parcela cada vez maior da sociedade. O projeto busca identificar os fatores de risco e os impactos das doenças crônicas. A expectativa é de que durante 8 meses, mais de 8 mil casas da zona urbana sejam visitadas e mais de 1.500 idosos e idosas entrevistados. Anualmente, a população do Rio Grande do Sul é composta por mais de pessoas idosas do que jovens de até 15 anos. O estudo é líder no índice de envelhecimento populacional, conforme o Instituto Brasileiro de Geografia e Estatística, o IBGE. A modalidade e a modificação na faixa etária da população em nível nacional, explica um dos coordenadores da pesquisa, Flávio De Marco, resulta na mudança do perfil de saúde, com o aumento da ocorrência de doenças crônicas e nas demandas do Sistema Único de Saúde, o SUS.
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1: 10 horas e 7 minutos.

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1: 10 horas e 20 minutos.

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1: 10 horas e 32 minutos.

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1: 10 horas e 43 minutos.

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3: Começa agora mais uma edição do programa Dica do Farmacêutico. O tema de hoje é a função da Anvisa. No Brasil, o órgão do governo federal responsável pela vigilância sanitária é a Anvisa, Agência Nacional de Vigilância Sanitária. Criada em 1999, a Anvisa possui escritórios locais que a representam em todos os estados e municípios do país e tem como função principal promover a proteção da saúde da população. A Anvisa é quem verifica e fiscaliza a qualidade e a segurança de produtos e estabelecimentos, como farmácias, restaurantes, supermercados e qualquer outro estabelecimento que comercialize ou fabrique alimentos ou medicamentos. Além disso, também responde por todos os setores responsáveis pela saúde da comunidade, como hospitais e clínicas. Outra atribuição da Anvisa é autorizar o funcionamento de empresas de fabricação, distribuição e importação de produtos alimentícios ou farmacêuticos. A fiscalização da publicidade de medicamentos também é de responsabilidade da Anvisa. A agência disponibiliza um canal de atendimento ao público pelo telefone 0800-6429-782, por meio do qual recebe os casos de dúvidas, reclamações ou denúncias. Termina aqui mais uma edição do programa Dica do Farmacêutico, uma produção do curso de farmácia da Universidade Federal de Pelotas e da Rádio Federal FM. E lembre-se, se estiverem dúvidas sobre o uso de medicamentos, consulte o farmacêutico. Até a próxima!
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6: 10 horas e 51 minutos.

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1: 11 horas e 4 minutos.
0: 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Nos estúdios da 107,9 Centro de Pelotas.
2: 8 graus.
0: 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Estudantes docentes, técnicas e técnicos da Universidade Federal de Pelotas podem participar do processo eleitoral para o Comitê Articulador do Conselho de Planejamento, o COPLAN. O órgão é composto por 11 vagas entre representações das três categorias das zonas onde se insere o campus e de participantes do Fórum Social da UFPEL ou similar. As inscrições

0: eles avaliar, orientar e encaminhar aos conselhos deliberativos da universidade projetos e ações de planejamento e desenvolvimento conforme a necessidade.
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4: Onze horas e 7 minutos.

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1: 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Bora!
2: A Universidade Federal de Pelotas mantém um circuito estratégico de museus no centro histórico da cidade, integrando ensino, pesquisa e extensão. No entorno da Praça Coronel Pedro Osório, destacam-se três unidades que compõem a rede de museus da instituição: o Museu de Arte Leopoldo Gotuso, o Museu do Doce e o Museu de Ciências Naturais Carlos Ritter. O MAUG, sediado no antigo prédio do Banco Rio Grandense, é dedicado às artes visuais e preserva o acervo do pintor Leopoldo Gotuso. Já o Museu do Doce, localizado no Casarão 8, tem como foco manter a história da tradição doceira da região. Completa o circuito o Museu Carlos Ritter, na Rua Gomes Carneiro, número 1, que apresenta a história natural local através da sua coleção de animais preservados e exposição de insetos. Além desses espaços, a universidade mantém a Galeria Sul Design, no Centro de Artes, voltada à produção contemporânea de design. A rede de museus da UFPEL promove a mediação cultural e a preservação do patrimônio para a comunidade acadêmica e o público externo. Mais informações sobre horários e exposições podem ser consultadas no site oficial da PREC.
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4: 11 horas e 21 minutos.

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1: 11 horas e 58 minutos.

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1: 12 horas e 8 minutos.

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1: 12 horas e 12 minutos.
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0: No ar, mais uma edição do programa Overdrive, aqui na 107.9 Federal FM, uma emissora da Universidade Federal de Pelotas. Eu sou o Roger Dutra e na próxima hora vamos voltar ao passado com clássicos que marcaram gerações. O Overdrive é o passado em alta velocidade no presente. Hoje você vai ouvir Ace of Base, Fiction Factory, F.R. David, General Public, Hall & Oates, Imagination, Jive Bunny e muito mais. Para abrir o nosso primeiro bloco, vamos com Ace of Base com Living Danger.
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1: O passado em alta velocidade no presente aqui na 107.9 Federal FM. Você ouviu a Ace of Base com Living Danger, depois tivemos Fiction Factory com Heaven e encerramos com F.R. David com Words. Já o nosso próximo bloco abre com General Public com I Will Take You There.
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0: O passado em alta velocidade no presente aqui na 107.9 Federal FM, uma emissora da Universidade Federal de Pelotas. E você ouviu General Public com I Will Take You There, depois tivemos Hall & Oates com Me Neither e encerramos com Imagination com Body Talk. Já o nosso próximo bloco abre com Jive Bunny com That's What I Like.
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1: Overdrive aqui na 107.9 Federal FM com clássicos que marcaram gerações. Você ouviu Jive Bunny com That's What I Like, depois tivemos Jose com I Will Fall On Him e encerramos com King Wild com Checkered Love. Já o nosso próximo bloco abre com Led Zeppelin com Rock and Roll.
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1: Você ouve aqui na 107.9 Federal FM, uma emissora da Universidade Federal de Pelotas, o programa Overdrive com clássicos que marcaram gerações. Você ouviu Led Zeppelin com Rock and Roll, depois tivemos Gloria Estefan com Anything for You e encerramos com Madonna com Express Yourself. E a nossa edição de hoje vai ficando por aqui. Eu agradeço a você que participou, agradeço a você que me acompanhou. Eu sou Roger Dutra e volto amanhã neste mesmo horário. Para encerrar a nossa edição de hoje, vamos com The Isley Brothers, com The Hit Is On. 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
1: Hora certa, Federal FM.
2: 13h04.
1: Federal FM e a temperatura. Nos estúdios da 107,9 Centro de Pelotas,
3: 10 graus.
1: 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Em novembro deste ano, será lançado um novo livro produzido pelo Núcleo de Documentação Histórica da Universidade Federal de Pelotas. Trata-se da obra intitulada Do Local ao Global, a história dos 35 anos do Programa de Epidemiologia da UFEPEL, escrita pela coordenadora do NHD, a historiadora Lorena Almeida Gil. A ideia do livro nasceu em 2024, a partir da iniciativa de um grupo de docentes que pensou sobre a importância de preservar a memória e registrar a trajetória do Programa de Pós-Graduação em Epidemiologia da Universidade Federal de Pelotas e procurou o NHD. Já se tinha um exemplo de trabalho realizado por este centro de documentação, que era o livro Uma Casa Chamada Leiga, aos 60 anos da Medicina da UFEPEL, feito pela Faculdade de Medicina FAMED, chamada Leiga, uma graduação que nasceu privada e foi federalizada no ano de 1960.

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1: Treze horas e 7 minutos.

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1: Treze horas e 21 minutos.
2: Obrigado, meu Deus.

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1: 13 horas e 47 minutos.

0: 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Hora certa, Federal FM.
1: 14 horas e 2 minutos.
0: Federal FM e a temperatura. Nos estúdios da 107,9, centro de Pelotas.
2: 10 graus.
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3: A Universidade Federal de Pelotas, em conjunto com o Pelotas Parque Tecnológico, teve aprovado um projeto que pretende estruturar uma plataforma permanente para apoiar o desenvolvimento de tecnologias nas áreas de saúde, biotecnologia, genômica aplicada, diagnóstico molecular, biomodelos, dispositivos médicos e saúde digital. A iniciativa BioHealth Hub, Plataforma de Aceleração Tecnológica em Saúde, Biotecnologia e Dispositivos Médicos, foi contemplada pela Fundação de Amparo à Pesquisa do Estado do Rio Grande do Sul no edital 3/2026, Programa de Apoio aos Ecossistemas de Inovação. O objetivo central do projeto é aumentar a maturidade das tecnologias, aproximar pesquisadores e empresas e transformar conhecimento científico em produtos, serviços, contratos de pesquisa, desenvolvimento e inovação e novos empreendimentos de base tecnológica.
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1: 14 horas e 4 minutos.

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1: 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Bora!
2: O bem-estar animal é uma das frentes de atuação da extensão na UFPEL. Através do Hospital Veterinário e de programas específicos, a Universidade promove ações voltadas ao controle populacional e à saúde de cães e gatos em Pelotas. Entre as atividades, destacam-se os projetos de castração e orientações sobre a guarda responsável, que ajudam a prevenir doenças e o abandono. Um dos destaques é o trabalho de grupos como o Clean Pet, que foca na saúde de pequenos animais, e as equipes que prestam assistência aos cavalos de tração. Essas atividades seguem o conceito de saúde única, entendendo que a saúde humana, a animal e a do meio ambiente estão interligadas. Por isso, as ações também focam na prevenção de doenças que podem ser transmitidas dos animais para as pessoas. Além de prestar um serviço essencial à comunidade, os projetos preparam os estudantes para atuar com a visão crítica na vigilância sanitária e do controle de doenças. Para saber mais sobre os projetos e os critérios de atendimento, acesse o Instagram, @cleanpetufepel.
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4: 14 horas e 18 minutos.

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1: 14 horas e 33 minutos.

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2: 14 horas e 48 minutos.

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1: Hora certa, Federal FM. Federal FM e a temperatura. Nos estúdios da 107,9, centro de Pelotas.
2: 10 graus.
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3: Estão abertas as inscrições para participar do projeto Leitura do Drama Contemporâneo da Universidade Federal de Pelotas através do Clube de Leitura Dramática. Os encontros do grupo ocorrerão nas segundas-feiras de 24 deste mês a 26 de outubro, das 17 às 18 horas e 50 minutos, na sala 204 do Bloco 1 do Centro de Artes, a Rua Alberto Rosa 62. O objetivo da ação é promover encontros semanais para a leitura dramática de textos teatrais. O projeto é vinculado ao curso de teatro da UFPEL e é coordenado pela professora Fernanda Vieira Fernandes. Poderão participar estudantes de quaisquer cursos técnicos e docentes da UFPEL, além de membros externos à universidade. Não é necessária nenhuma experiência prévia com texto ou teatro ou leitura dramática. A atividade tem certificação de horas complementares.
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6: Quinze horas e 3 minutos.

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1: 15 horas e 15 minutos.

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2: 15 horas e 31 minutos.

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1: 15 horas e 56 minutos.

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2: Hora certa, Federal FM.
3: 16 horas e 2 minutos.
2: Federal FM e a temperatura. Nos estúdios da 107,9, Centro de Pelotas.
4: 10 graus.
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5: A Sala de Apoio Pedagógico, ação ligada à Pró-Reitoria de Assuntos Estudantis, promove, no próximo mês, oficina de escrita voltada para a elaboração de trabalhos para a Semana Integrada de Inovação, Ensino, Pesquisa e Extensão, a CIEP. O objetivo é auxiliar estudantes na estruturação, formatação e escrita, de acordo com os editais e orientações da CIEP. A atividade se desdobrará em 2 encontros presenciais, a serem realizados nos dias 3 e 10 de setembro, da 1h30 às 5 da tarde, e será ministrada por Irla da Silva, pedagoga da PRAE. Os encontros serão realizados na sala 107 do Campus 2 da UFPEL, localizado na Almirante Barroso, 1202. Inscrições para participar poderão ser realizadas até dia 31 deste mês, sendo disponibilizadas 30 vagas. Mais informações são encontradas na página da UFPEL.
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3: Dezesseis horas e 4 minutos.

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1: 16 horas e 22 minutos.

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1: Dezesseis horas e 33 minutos.

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1: Dezesseis horas e 49 minutos.

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1: 16 horas e 59 minutos.

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1: Hora certa, Federal FM.
2: 17:05.
1: Federal FM, a temperatura. Nos estúdios da 107,9, centro de Pelotas.
3: 10 graus.
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4: A Fundação Delfim Mendes Silveira, entidade de apoio à Universidade Federal de Pelotas, realiza processo seletivo simplificado para a contratação de 11 bolsistas e 11 suplentes para o projeto Desenvolvimento de Territórios Rurais através de Sistemas Agroindustriais Localizados Frutícolas com foco à agricultura familiar. Os requisitos são de diploma de graduação em qualquer área e, no mínimo, uma carta de recomendação. O objetivo do estudo é compreender os diferentes territórios rurais no estado do Rio Grande do Sul. Também busca auxiliar, através de monitoramentos e avaliações, a indicar políticas públicas que possam contribuir no crescimento dos sistemas agroalimentares localizados, em especial a fruticultura, para que se alcance um desenvolvimento territorial rural sustentável. As inscrições estarão abertas e devem ser feitas até o dia 28 deste mês.
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2: Dezessete horas e 7 minutos.

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Dezessete horas e 20 minutos.

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2: 17 horas e 35 minutos.

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4: Começa agora mais uma edição do programa Dica do Farmacêutico. O tema de hoje são os medicamentos similares. Um medicamento similar é identificado pelo seu nome de marca ou nome comercial, o que o diferencia dos medicamentos genéricos, que são identificados pelo nome de seu princípio ativo. A aquisição de um medicamento similar só pode ser feita mediante prescrição médica. A grande maioria dos medicamentos similares é produzida por laboratórios nacionais. O desenvolvimento nas pesquisas desse tipo de medicamento são realizadas com o objetivo de equipará-los aos medicamentos genéricos. Para isso, desde 2003, os medicamentos similares devem apresentar o teste de biodisponibilidade relativa e equivalência terapêutica, o que garante que tenham as mesmas características de qualidade dos medicamentos genéricos e de referência. Nem todos os medicamentos similares atualmente em venda passaram por estes testes, porém, sua situação deve ser regularizada até o final de 2014. Termina aqui mais uma edição do programa Dica do Farmacêutico, uma produção do curso de farmácia da Universidade Federal de Pelotas e da Rádio Federal FM. E lembre-se, se estiverem dúvidas sobre o uso de medicamentos, consulte o farmacêutico. Até a próxima!
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6: 17 horas e 48 minutos.

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1: Hora certa, Federal FM.
2: 18 horas e 1 minuto.
1: Federal FM e a temperatura. Nos estúdios da 107,9 Centro de Pelotas.
3: 10 graus.
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4: Na tarde do próximo domingo, dia 30, a partir das 14 horas, será realizada a 26ª edição do Ruas de Lazer, reunindo a comunidade local para atividades de esporte, cultura, saúde e educação, buscando a integração local e ocupação saudável dos espaços públicos. O evento será realizado na Avenida Duque de Caxias, no canteiro em frente ao Stock Center. O projeto, executado pela Prefeitura Municipal de Pelotas e a Universidade Federal de Pelotas, contará com uma diversa programação, contando com a participação de feiras, projetos e secretarias.
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2: Dezoito horas e 3 minutos.

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1: Agora na Federal FM, descobrindo a UFPEL em um minuto. Bora!
2: A UFPEL conta com uma editora e uma livraria próprias que atuam na difusão da produção científica e cultural da instituição. Localizada no centro de Pelotas, a livraria comercializa obras publicadas por docentes e pesquisadores, abrangendo diversas áreas do conhecimento com preços acessíveis. Além dos livros físicos, a editora UFPEL disponibiliza diversos títulos para download gratuito em formato digital, democratizando o acesso à leitura e aos estudos acadêmicos. Este trabalho é coordenado pelo NELU, o Núcleo de Editora, Livraria e Gráfica da Universidade, responsável por avaliar e publicar produções tanto da comunidade acadêmica quanto de autores externos. Além de livros, a livraria oferece a linha UFPEL, com produtos oficiais da marca da instituição. O espaço também funciona como um centro cultural, recebendo eventos, workshops e exposições abertas ao público. Conheça o catálogo completo, as publicações digitais e os produtos disponíveis acessando o site da editora no portal oficial da universidade ou visitando a sede no endereço Rua Benjamin Constante, 1071.
1: 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Então fiquem ligados, tem sempre uma nova informação no Descobrindo a UFPEL em um minuto.

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1: 18 horas e 26 minutos.

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1: A Universidade Federal de Pelotas realiza de 16 a 19 do mês de setembro o 20º Seminário de Estudos Urbanos e Regionais, CEUR, organizado pelo Laboratório de Estudos Urbanos e Regionais vinculado ao Departamento de Geografia do Instituto de Ciências Humanas da UFPEL. O evento chega à sua 20ª edição, celebrando também os 23 anos de atuação do laboratório. Com o tema comemorativo 23 anos do LEUR, das cidades do Prata às paisagens alimentares, esta edição propõe uma retrospectiva das questões que marcaram a trajetória do laboratório e do próprio CEUR, ao mesmo tempo em que coloca em debate desafios contemporâneos relacionados às cidades, às regiões e às desigualdades socioespaciais.
2: A Pró-Reitoria de Assuntos Estudantis da Universidade Federal de Pelotas promove, em setembro, atividades na Sala de Apoio à Vida Acadêmica. A iniciativa, de forma online, tem como objetivo oferecer suporte aos estudantes ingressantes ou estudantes que estão cursando seus primeiros semestres dentro da universidade. E une todas as iniciativas da PRAE em uma única frente de ação. Os encontros ocorrem em plataforma online nos dias 23 e 24 do mês que vem, quarta e quinta-feira, das 9 da manhã às 11 da manhã. As pessoas que tiverem presença nos dois encontros receberão, posteriormente, certificado de participação. As inscrições ocorrem por meio de formulário e ficam abertas até o dia 20 deste mês, até o dia 20 de setembro. No dia 21 de setembro, as pessoas inscritas receberão, através do e-mail enviado no formulário, a confirmação da inscrição junto ao link para participação.
1: Quem desenvolve trabalhos com a voz ou tem interesse em aprimorar a fala de forma saudável tem a oportunidade de inscrever-se no projeto Fala Cênica, da Universidade Federal de Pelotas. As atividades são realizadas nas segundas-feiras, das 17 às 18h30, na sala 67 do Bloco 3 do Centro de Artes, a Rua Alberto Rosa, 117. A iniciativa oportuniza a exploração das potencialidades artísticas e o aprendizado de técnicas para promover seu aparelho fonador de doenças diante do estresse contínuo da voz. Embora tenha sua origem na área teatral, não é uma ação exclusiva para profissionais do teatro. O atendimento do projeto e as inscrições são realizadas pelo e-mail da coordenadora Aline Castaman, ou seja, castaman@ufepel.edu.br. Diante do crescimento de mais de 30% da população idosa no município, a Universidade Federal de Pelotas iniciou, em 12 de agosto, mais uma etapa da pesquisa Como Vai? Estudo Longitudinal de Saúde do Idoso. O objetivo é acompanhar as condições de saúde desta parcela cada vez maior da sociedade. O projeto busca identificar os fatores de risco e os impactos das doenças crônicas. A expectativa é de que durante 8 meses, mais de 8 mil casas da zona urbana sejam visitadas e mais de 1.500 idosos e idosas entrevistados. Anualmente, a população do Rio Grande do Sul é composta por mais de pessoas idosas do que jovens de até 15 anos. O estudo é líder no índice de envelhecimento populacional, conforme o Instituto Brasileiro de Geografia e Estatística, o IBGE. A modalidade e a modificação na faixa etária da população em nível nacional explica um dos coordenadores da pesquisa, Flávio De Marco, resulta na mudança do perfil de saúde, com o aumento da ocorrência de doenças crônicas e nas demandas do Sistema Único de Saúde, o SUS. Estudantes docentes, técnicas e técnicos da Universidade Federal de Pelotas podem participar do processo eleitoral para o Comitê Articulador do Conselho de Planejamento, o COPLAN. O órgão é composto por 11 vagas entre representações das três categorias das zonas onde se insere o campus e de participantes do Fórum Social da UFPEL ou similar. As inscrições estarão abertas de 2 a 8 de setembro. Candidaturas de docentes, técnicas e técnicos deverão ser analisadas pelo Fórum Ficha de Inscrição Candidato Processo Eleitoral via Sistema Eletrônico de Informações, o processo número 23110019726/2026-11. No caso de estudantes, o procedimento será por e-mail coplan@ufepel.edu.br, conforme as orientações do edital. O Conselho de Planejamento é responsável por refletir e planejar o futuro da instituição. Tem a função de emitir pareceres, avaliar, orientar e encaminhar aos conselhos deliberativos da universidade projetos e ações de planejamento e desenvolvimento conforme a necessidade.
2: A Coordenação de Relações Internacionais da Universidade Federal de Pelotas abriu inscrições para estudantes da UFPEL interessados em participar presencialmente da 33ª Jornada de Jovens Investigadores da Associação de Universidades do Grupo Montevidéu, a UGM. O evento ocorre de 20 a 22 de outubro, na Universidade Federal do Rio Grande do Sul, em Porto Alegre. São 40 vagas, 20 para graduação e 20 para pós-graduação, distribuídas em 36 temas de investigação, organizadas em 4 eixos: interdisciplinar, ciências humanas, ciências exatas e ciências biológicas.
1: Em novembro deste ano, será lançado um novo livro produzido pelo Núcleo de Documentação Histórica da Universidade Federal de Pelotas. Trata-se da obra intitulada Do Local ao Global, a história dos 35 anos do Programa de Epidemiologia da UFPEL, escrita pela coordenadora do NHD, a historiadora Lorena Almeida Gil. A ideia do livro nasceu em 2024, a partir da iniciativa de um grupo de docentes que pensou sobre a importância de preservar a memória e registrar a trajetória do programa de pós-graduação em epidemiologia da Universidade Federal de Pelotas e procurou o NHD. Já se tinha um exemplo de trabalho realizado por este centro de documentação, que era o livro Uma Casa Chamada Leiga, aos 60 anos da Medicina da UFPEL, feito pela Faculdade de Medicina FAMED, chamada Leiga, uma graduação que nasceu privada e foi federalizada no ano de 1978.
2: A Universidade Federal de Pelotas, em conjunto com o Pelotas Parque Tecnológico, teve aprovado um projeto que pretende estruturar uma plataforma permanente para apoiar o desenvolvimento de tecnologias nas áreas de saúde, biotecnologia, genômica aplicada, diagnóstico molecular, biomodelos, dispositivos médicos e saúde digital. A iniciativa BioHealth Hub, Plataforma de Aceleração Tecnológica em Saúde, Biotecnologia e Dispositivos Médicos, foi contemplada pela Fundação de Amparo à Pesquisa do Estado do Rio Grande do Sul no edital 3/2026, Programa de Apoio aos Ecossistemas de Inovação. O objetivo central do projeto é aumentar a maturidade das tecnologias, aproximar pesquisadores e empresas e transformar conhecimento científico em produtos, serviços, contratos de pesquisa, desenvolvimento e inovação e novos empreendimentos de base tecnológica.
1: Estão abertas as inscrições para participar do projeto Leitura do Drama Contemporâneo da Universidade Federal de Pelotas através do Clube de Leitura Dramática. Os encontros do grupo ocorrerão nas segundas-feiras de 24 deste mês a 26 de outubro, das 17 às 18 horas e 50 minutos, na sala 204 do Bloco 1 do Centro de Artes, a Rua Alberto Rosa 62. O objetivo da ação é promover encontros semanais para a leitura dramática de textos teatrais. O projeto é vinculado ao curso de teatro da UFPEL e é coordenado pela professora Fernanda Vieira Fernandes. poderão participar estudantes de quaisquer cursos técnicos e docentes da UFPEL, além de membros externos à universidade. Não é necessária nenhuma experiência prévia com texto ou teatro ou leitura dramática. A atividade tem certificação de horas complementares.
2: A Sala de Apoio Pedagógico, ação ligada à Pró-Reitoria de Assuntos Estudantis, promove, no próximo mês, oficina de escrita voltada para a elaboração de trabalhos para a Semana Integrada de Inovação, Ensino, Pesquisa e Extensão, a CIEP. O objetivo é auxiliar estudantes na estruturação, formatação e escrita, de acordo com os editais e orientações da CIEP. A atividade se desdobrará em dois encontros presenciais, a serem realizados nos dias 3 e 10 de setembro, da 1h30 às 5 da tarde, e será ministrada por Irla da Silva, pedagoga da Praia. Os encontros serão realizados na sala 107 do Campus 2 da UFPEL, localizado na Almirante Barroso, 1202. Inscrições para participar poderão ser realizadas até dia 31 deste mês, sendo disponibilizadas 30 vagas. Mais informações são encontradas na página da UFPEL.
1: A Fundação Delfim Mendes Silveira, entidade de apoio à Universidade Federal de Pelotas, realiza processo seletivo simplificado para a contratação de 11 bolsistas e 11 suplentes para o projeto Desenvolvimento de Territórios Rurais através de Sistemas Agroindustriais Localizados Frutícolas com Foco à Agricultura Familiar. Os requisitos são de diploma de graduação em qualquer área e, no mínimo, uma carta de recomendação. O objetivo do estudo é compreender os diferentes territórios rurais no estado do Rio Grande do Sul. Também busca auxiliar, através de monitoramentos e avaliações, a indicar políticas públicas que possam contribuir no crescimento dos sistemas agroalimentares localizados, em especial a fruticultura, para que se alcance um desenvolvimento territorial rural sustentável. As inscrições estarão abertas e devem ser feitas até o dia 28 deste mês. Na tarde do próximo domingo, dia 30, a partir das 14 horas, será realizada a 26ª edição do Ruas de Lazer, reunindo a comunidade local para atividades de esporte, cultura, saúde e educação, buscando a integração local e ocupação saudável dos espaços públicos. O evento será realizado na Avenida Duque de Caxias, no canteiro em frente ao Stock Center. O projeto, executado pela Prefeitura Municipal de Pelotas e a Universidade Federal de Pelotas, contará com uma diversa programação, contando com a participação de feiras, projetos e secretarias. Estas foram as últimas do Federal FM Notícias. Redação, Coordenadoria de Comunicação Social da UFPEL. Apresentação, Henri Dias, Rafael Cavalheiro e Roberto Engel. Edição e gravação, André Lufema e Roger Dutra. Supervisão técnica, Leonardo Assis. Direção-geral, Michael Kerr.
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1: 18 horas e 53 minutos.

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2: Em Brasília, 19 horas. Está no ar a Voz do Brasil. As notícias do governo federal que movimentaram o país no dia de hoje.
3: Olá, boa noite.
2: Boa noite para você que nos acompanha em todo o país.
3: Segunda-feira, 24 de agosto de 2026.
2: Vamos aos destaques do dia.
3: Saúde.
2: Meu SUS Digital vai oferecer teleatendimentos a mulheres em situação de violência e mães atípicas. Graziele Bezerra.
4: Cada usuária poderá realizar até 10 sessões. Ao final das sessões, a mulher poderá ser encaminhada para a continuidade do cuidado em um centro de atenção psicossocial.
3: Motoristas já podem consultar em um único lugar as passagens por pedágios eletrônicos e verificar se há tarifas pendentes.
2: Plataforma reúne dados sobre registro, situação da tarifa e canal de pagamento. Luciana Colares de Holanda.
5: O pedágio eletrônico, chamado de Free Flow, permite a passagem de veículos pelos pontos de cobrança sem a necessidade de parada em cancelas ou cabines fiscais.
3: Mobilização por pessoas desaparecidas.
2: Familiares podem doar DNA para auxiliar nas buscas. Pablo Mundim.
6: O DNA do familiar é incluído em bancos de perfis genéticos e pode ser comparado com materiais de pessoas encontradas vivas ou mortas cuja identidade ainda não foi confirmada.
3: Hoje, na apresentação da Voz do Brasil, Luciana Vasconcelos e Luciano Seixas.
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3: Pequenas empresas devem ficar de olho. O número de serviços disponíveis em órgãos do Poder Público Federal deve aumentar. E assim, podem surgir novas oportunidades de negócios.
2: E como funciona? Por meio de plataforma, o órgão público divulga uma necessidade de serviço ou de aquisição de alimentos. E os fornecedores cadastrados podem enviar suas propostas com o preço pelo qual realizariam o trabalho.
3: Quem tem mais informações ao vivo é Gabriela Noronha. Boa noite, Gabriela.
7: Boa noite, Luciano. Boa noite a todos os ouvintes da Voz do Brasil. Boa noite, Luciana. Olha, é isso mesmo. Bancos públicos, Correios e outras entidades federais, como o Fundo Nacional de Desenvolvimento da Educação, o FNDE, vão utilizar a plataforma Contrata Mais Brasil para contratar microempreendedores individuais em serviços de manutenção e pequenos reparos e também outros serviços. Com a assinatura do termo de adesão nesta segunda-feira, as instituições públicas se somam aos demais órgãos federais, como escolas, prefeituras, governos estaduais e também que já utilizam, né, a ferramenta para contratar os serviços. A lista inclui profissionais de diferentes áreas, como explica o ministro do Empreendedorismo, da Microempresa e da Empresa de Pequeno Porte, Paulo Henrique Pereira.
8: É a possibilidade de uma escola contratar o pedreiro, o pintor do bairro, que às vezes tem a filha ou o filho estudando na escola, para fazer o serviço público, ao invés de mandar esse dinheiro para uma grande empresa. É um hospital que vai comprar comida de um produtor local, ou uma agência do Banco do Brasil que vai buscar lá a cozinheira para fazer um evento que é uma empreendedora local, deixando o dinheiro nos territórios, nas localidades.
7: E olha, para participar, o MEI e microempresas devem acessar a plataforma com a conta gov.br, informar o CNPJ, realizar o cadastro no sistema de cadastramento unificado de fornecedores e, quando necessário, selecionar os serviços que oferecem. A partir daí, eles poderão enviar propostas para oportunidades disponíveis em seu município ou região. E a contratação é realizada toda de forma digital e pode ser concluída em até 5 dias. Após a publicação da demanda pelo órgão público. A secretária-geral do Ministério da Defesa, Sinária Wagner Fredo, conta como o sistema auxilia a contratação de serviço nas Forças Armadas.
9: Há uma conexão com os fornecedores locais para serviços de pequena monta. Então, a partir desse valor, que são aquisições até 13 mil, são feitas essas contratações. E hoje, dessas 390 unidades cadastradas, 148 já fizeram pelo menos uma aquisição.
7: E olha, a plataforma e o formulário de cadastro para fornecedores e órgãos públicos estão disponíveis no endereço oficial contratamaisbrasil.sistema.gov.br. Luciano.
2: Muito obrigada, Gabriela Noronha, pelas informações ao vivo aqui na Voz do Brasil.
3: O governo federal publicou no Diário Oficial resolução que define os segmentos que têm direito a crédito pelo Plano Brasil Soberano.
2: Tem direito a solicitar empréstimos ao BNDES, Banco Nacional de Desenvolvimento Econômico e Social, exportadores afetados pelas tarifas extras impostas pelos Estados Unidos e companhias e fornecedores que estão sofrendo com os conflitos no Oriente Médio.
3: Também podem acessar os recursos, projetos industriais e tecnológicos nas etapas de lavra associadas a beneficiamento, refino ou transformação de minerais.
2: E ainda produtores de fertilizantes e setores industriais de relevância para a balança comercial brasileira.
3: Quem usa o pedágio eletrônico nas rodovias, aquele que você passa sem parar na cancela e efetua o pagamento depois, agora pode acompanhar seus registros por aplicativo.
2: Em um só local será possível conferir as passagens em pedágios, os valores e até dar uma entrada em contestação.
5: O pedágio eletrônico, chamado de Free Flow, permite a passagem de veículos pelos pontos de cobrança sem a necessidade de parada em cancelas ou cabines fiscais. E a partir de agora, o motorista que usa esse sistema vai poder consultar todos os registros de passagem por meio do aplicativo CNH do Brasil, que tem mais de 81 milhões de usuários. Será possível consultar registros nas rodovias que utilizam o sistema, sejam elas federais ou estaduais. O ministro dos Transportes, Jorge Santoro, deu detalhes sobre a plataforma.
1: Qualquer pessoa pode consultar as suas passagens nos portos de Free Flow no país inteiro. Com o aplicativo ela vai ter a noção exata se passou ou não passou, quando ela passou, em qual rodovia ela passou. Agora ele tem um órgão oficial que é a Senatran que diz, ele passou ali realmente. Ah, mas eu não passei. Então ele vai lá no aplicativo, ele pode fazer a contestação. Eu não passei, não concordo com aquela cobrança. Até nisso o aplicativo é mais moderno.
5: Hoje, 14 concessionárias já estão integradas à plataforma. O aplicativo envia notificações sobre a cobrança e o motorista tem até 30 dias para pagar pela passagem no pedágio. Mas atenção, o pagamento não é feito pela plataforma. O CNH do Brasil direciona o usuário ao canal disponibilizado pela concessionária. Reportagem Luciana Colares de Holanda.
3: Parentes de desaparecidos contam com a tecnologia para ajudar na localização dessas pessoas.
2: Em todo o país, postos de coleta de DNA do Ministério da Justiça e Segurança Pública estão preparados para receber os familiares que ainda não tenham doado material genético.
3: A doação é simples e aumenta as chances pela busca da pessoa que desapareceu.
10: São 342 postos de coleta disponíveis em todo o país. A coleta é uma forma de ampliar as chances de identificação de pessoas desaparecidas. O secretário nacional de segurança pública, Chico Lucas, explica que o DNA do familiar é incluído em bancos de perfis genéticos e pode ser comparado com materiais de pessoas encontradas vivas ou mortas cuja identidade ainda não foi confirmada.
11: Existe, então, um universo de pessoas que ainda possam ser identificadas. Por quê? Porque muitas vezes os parentes não vão atrás, os parentes não sabem. A amostra só pode ser usada para fins de localização de desaparecidos, porque a pessoa pode ter receio de ser, por exemplo, comparado com um criminal. Então, essa identificação não serve a fins criminais, só civis.
10: Desde 2021, foram 815 identificações de pessoas desaparecidas através dos bancos de DNA. A recomendação é que participem da campanha, preferencialmente familiares biológicos diretos, pai ou mãe, filhos ou irmãos da pessoa desaparecida. Menores de idade também podem participar, acompanhados e autorizados por um responsável. A coleta é simples, feita com um cotonete ou uma pequena esponja na parte interna da bochecha. Não é necessário estar em jejum. Simone de Jesus, da Coordenação de Políticas sobre Pessoas Desaparecidas do Ministério da Justiça, defende que o procedimento ajuda na identificação.
12: Quem tem um familiar desaparecido, que doe seu material, que isso é uma possibilidade muito importante de poder resolver e ter uma resposta numa situação que a gente sabe que é tão desesperadora para todos os familiares.
10: Quem já forneceu DNA em campanhas anteriores não precisa repetir o procedimento. O perfil continua armazenado e pode ser comparado em novos registros. O familiar deve procurar os postos indicados pelo Ministério da Justiça, munidos de documento de identificação, o memorando de encaminhamento da delegacia e, se possível, documentos da pessoa desaparecida. Reportagem Pablo Mundim.
2: Os endereços dos postos de coleta podem ser consultados em gov.br/mj.
3: Escuta, acolhimento e orientação a mulheres em situação de vulnerabilidade.

0: uma da mão para a gente facilitar e, de fato, conseguir superar algumas barreiras de acesso. A gente sabe que a gente ainda não consegue ter a capilaridade que a gente gostaria de ter de serviços especializados em todos os territórios nacionais. Então, por que não utilizar também da saúde digital, atendimento remoto, a favor e em prol dessas pessoas no território?
1: Para agendar um atendimento, basta acessar o aplicativo Meu SUS Digital com a conta gov.br, selecionar a opção Acolhe Mais e realizar o cadastro. Em até 24 horas, a paciente receberá o contato da equipe do SUS para escolher a data e o horário da consulta. Cada usuária poderá realizar até 10 sessões, com possibilidade de realizar um novo ciclo quando necessário. Especialistas em saúde mental foram capacitadas para identificar situações de risco em que a paciente esteja, como explica o ministro da Saúde, Alexandre Padilha.
2: Começa com a psicóloga, combinando com aquela mulher, qual que é a palavra que você pode usar como código para interromper a consulta, se você sentir uma situação de risco, se o agressor passar por aqui, entrar por aqui, né? O papel vai ser acolher e buscar construir um conjunto do cuidado junto ali com o município, junto com a rede local, com as potências que a rede local tem, né?
1: Ao final das sessões, a mulher poderá ser encaminhada para a continuidade do cuidado em um centro de atenção psicossocial ou em um outro serviço da rede. O teleatendimento está disponível de segunda a sexta-feira, das 8 da manhã às 8 da noite, e aos sábados, das 8 da manhã às 2 da tarde. Reportagem Graziele Bezerra.
3: E uma ferramenta digital ajuda quem deseja se livrar do vício em bebidas alcoólicas.
4: Disponível no Meu SUS Digital, o Modera Brasil disponibiliza testes, dicas e informações e pode recomendar o usuário a procurar ajuda médica.
3: O tratamento para o alcoolismo está disponível no Sistema Único de Saúde.
5: Davi Alves de Souza, morador de Brasília, é filho de um pai alcoólatra e perdeu a mãe aos 7 anos de idade. Ele conta que encontrou na bebida uma forma de preencher o vazio deixado pela mãe. Aos 42 anos, decidiu buscar ajuda para abandonar a dependência.
6: Pedi trabalho, pedi esposa, falei assim, eu não quero mais, eu acho que eu vou conseguir, eu tenho certeza que eu vou conseguir.
5: Dados do Ministério da Saúde apontam que cerca de 20% dos brasileiros com mais de 18 anos ingerem pelo menos 6 doses de álcool em uma única ocasião. O consumo excessivo é um dos principais fatores de risco para diversas doenças. Também provoca prejuízos emocionais e sociais, como lembra a gerente do Centro de Atenção Psicossocial, Álcool e Outras Drogas, de Samambaia, Gabriele Tereza de Jesus.
7: Normalmente a família chega um momento que não quer mais, nem os filhos, nem a esposa. Então eles vêm na questão do trabalho, deixam de ir ao trabalho ou perdem o emprego, ficam em situação de rua.
5: A ferramenta Modera Brasil, disponível no Meu SUS Digital, oferece meios de prevenção ao uso exagerado de bebidas alcoólicas. O aplicativo permite ao cidadão avaliar o padrão de consumo e recomenda, quando necessário, procurar os serviços da rede pública de saúde. O Modera Brasil foi desenvolvido pela Universidade de São Paulo em parceria com o Ministério da Saúde, como explica a secretária de Atenção Primária à Saúde, Ana Luísa Ferreira Caldas.
8: O aplicativo ele vem como uma ferramenta de autocuidado apoiado para fazer a avaliação do nosso consumo alcoólico enquanto cidadãos, mas também traz diversas ferramentas dentro do próprio aplicativo para educação em saúde, traz o consumo, né, de quanto que custa esse consumo alcoólico que as pessoas acabam utilizando na sociedade de maneira geral, exatamente para a gente poder fazer promoção da saúde, levar o autocuidado apoiado e conhecimento técnico baseado em evidência para a população se sentir também segura com as informações na palma da mão.
5: E para quem precisa de ajuda para enfrentar problemas relacionados ao consumo de álcool, a Unidade Básica de Saúde é a primeira porta de entrada para o cuidado no SUS. As equipes orientam como reduzir ou interromper o consumo e oferecem ainda tratamento de saúde para doenças associadas ao uso de bebidas e, quando necessário, encaminham para um atendimento especializado nos centros de atenção psicossocial, álcool e outras drogas, CAPS. Reportagem

0: A vacinação de crianças e adolescentes menores de 15 anos segue em todo o país até 1º de setembro dentro da campanha nacional de multivacinação.
1: Pais e também responsáveis devem procurar uma unidade de saúde e levar a caderneta de vacinação em papel ou pelo Meu SUS digital para conferir se há doses em atraso e manter a proteção contra mais de 20 doenças.
0: No último sábado, o Dia D reforçou a mobilização com atendimento em unidades de saúde, pontos móveis e espaços públicos.
2: Em Brasília, o servidor público Daniel Moreira aproveitou o dia de folga para atualizar a caderneta de vacinação dos filhos.
3: Eu trouxe as crianças para verificar se a cobertura vacinal estava adequada, se não. E aproveitei e também verifiquei se as minhas vacinas estavam em dia.
2: Famílias inteiras reservaram o sábado para ficar em dia com a saúde. Unidades básicas de todo o país abriram as portas para a campanha de multivacinação. O ministro da Saúde, Alexandre Padilha, falou da importância da vacina.
4: Vocês, pais e mães atuais, só não têm paralisia infantil, só não tiveram meningite, só não tiveram sarampo, porque um dia o seu pai e a sua mãe saiu de casa e te levou para vacinar. Hoje a vacina está o ano inteiro lá. Se tiver dificuldade de levar na unidade de saúde, faz uma autorização para tomar a vacina na escola, que as equipes de saúde da família de todo o país vão até as escolas vacinar as crianças. Então tem toda a oportunidade para vacinar, manter sua criança protegida.
2: Por causa do surgimento de um surto de sarampo em vários países das Américas, a vacinação contra a doença está sendo reforçada, como destacou o ministro Alexandre Padilha.
4: Quem é de São Paulo, São Bernardo e Guarulhos, são três cidades que hoje têm pouco mais de 20 casos identificados desde o começo de julho, precisa tomar a vacina do sarampo, mesmo se achar que está com a caderneta atualizada.
2: O dia D de vacinação também atraiu idosos e gestantes aos postos de vacinação. Foi o caso da aposentada Dalva Dourado.
5: Sem as vacinas, não é como que a gente vai se livrar das epidemias, das doenças. Tem que vacinar.
2: Já a bancária Ana Paula Medeiros trouxe o filho e acabou também sendo vacinada.
6: Eu tomei 3, todas que estavam em atraso, e aí agora já está tudo em dia.
2: A pequena Maria Clara de Andrade, de 10 anos, resumiu bem o sentimento de estar imunizada.
7: Se você pegar uma doença, pode ser pior do que vacinar, bem pior.
2: A campanha segue até o dia 1º de setembro, com a oferta de 20 vacinas do calendário nacional. A estratégia protege contra doenças graves como meningite, tuberculose, hepatite e cânceres associados ao HPV. Reportagem Luana Karen.
1: Já está disponível para consulta o 4º e último lote da restituição do Imposto de Renda 2026.
0: O valor pode ser creditado na conta do contribuinte até o dia 31 de agosto.
1: A consulta ao lote pode ser feita no portal ou no aplicativo da Receita Federal.
8: A consulta ao 4º lote de restituição do Imposto de Renda à Pessoa Física de 2026 começa nesta segunda-feira, dia 24 de agosto. O lote também inclui restituições residuais de anos anteriores. São 521.935 restituições, que somam quase R$1.240.000. O crédito será realizado em 31 de agosto e é feito somente em conta do titular da declaração. Entre os beneficiados estão contribuintes com prioridade legal, como idosos, pessoas com deficiência ou doença grave e contribuintes cuja a principal fonte de renda seja o magistério. A consulta pode ser feita no portal da Receita Federal, gov.br/Receita Federal, em Meu Imposto de Renda, e depois em Consultar Minha Restituição. Também é possível verificar a situação pelo aplicativo da Receita Federal. Se houver pendências na declaração, o contribuinte pode corrigir as informações por meio de uma declaração retificadora. Dilson Santa Fé, para a Voz do Brasil.
0: Foi apresentada esse mês a versão atualizada de uma publicação com o mapeamento de riscos para a prevenção de desastres naturais no país.
1: O texto traz avanços científicos e técnicos das últimas décadas, desde a obra original publicada em 2007.
0: O objetivo é apoiar os municípios na elaboração de planos, projetos e obras de redução de riscos diante dos impactos trazidos pelas mudanças climáticas.
1: Entre elas, o fenômeno do El Niño, que traz impactos como chuvas acima da média na região sul e seca e calor acentuados na porção norte. Norte.
0: Foi o que apontou Rodolfo Moura, diretor do Departamento de Mitigação e Prevenção de Risco do Ministério das Cidades.
9: Só é possível atuar nos desastres, a gente conhece o risco. No momento que a gente está vivenciando agora, de crise climática, de possível intensificação dos processos com El Niño que se avizinha. Então a gente entende que é um documento que pode já surtir efeito como um documento que pode trazer ações de prevenção de norte a sul do Brasil.
1: A publicação está disponível no site gov.br/cidades.
0: A música brasileira e suas partituras agora na internet.
1: Um espaço onde notas, acordes e melodias que fazem parte da nossa história estão a um clique de distância.
0: O novo portal de partituras amplia o acesso a esse patrimônio musical, colaborando também para o ensino musical brasileiro.
10: Chico Buarque, Tom Jobim, Hermeto Pascoal, nomes da música brasileira que agora têm partituras de suas composições reunidas na plataforma online Partituras Brasileiras. A diretora do Centro de Música da Fundação Nacional de Artes, FUNARTE, Eulícia Esteves, explica o que é possível encontrar no site.
11: Partituras do nosso cancioneiro popular, partituras de música de concerto, de compositores brasileiros, ou seja, é uma plataforma de partituras de compositores nacionais, para várias formações, para orquestras, para bandas e para instrumento solo também.
10: O acervo contempla materiais voltados ao ensino musical. Além das partituras, é possível também conhecer obras da música brasileira em formato digital. Na plataforma, o usuário pode pesquisar em itens como Catálogo Geral, Ensino Musical e Bienal da Música Brasileira Contemporânea. Eulícia Esteves, da FUNARTE, destaca quem pode usar o material.
11: Músicos, professores, pesquisadores, amantes da música brasileira de uma forma geral.
10: A plataforma vai permitir o aumento gradual do acervo, como explica o músico, pesquisador e professor Renato Borges.
12: Porque já existe uma quantidade razoável de repertório que é disponibilizado, né, e em projetos digitais a tendência é que essa quantidade vai aumentar com o passar do tempo.
10: A pesquisa da partitura pode ser feita pelo nome do compositor, título da obra e formação instrumental, como banda marcial, por exemplo. Também é possível pesquisar por diferentes instrumentos e tipos de voz, como soprano e tenor. O endereço da plataforma é partiturasbrasileiras.funarte.gov.br. Reportagem, Márcia Fernandes.
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1: A lista de espera do programa Universidade para Todos, o ProUni, para o segundo semestre do ano, recebe manifestações de interesse nos dias 26 e 27 de agosto, quarta e quinta-feira.
0: Podem participar os candidatos que não foram pré-selecionados nas chamadas anteriores e aqueles que não conseguiram vaga por falta de formação de turma.
1: O processo é gratuito e deve ser feito pelo Portal Único de Acesso ao Ensino Superior.
0: E essas foram as notícias do Governo Federal.
1: Uma realização da Secretaria de Comunicação Social da Presidência da República.
0: Com produção da empresa Brasil de Comunicação.
1: Fique agora com as notícias do Poder Judiciário e do Congresso Nacional. Uma boa noite.
0: Boa noite para você. Até amanhã.
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16: Supremo inicia audiência pública para debater a constitucionalidade de dispositivos da lei antifacção.
17: TST discute o controle do uso de banheiro no trabalho.
16: STJ decide que judiciário só pode determinar tratamento pelo SUS no exterior em situações excepcionais.
17: Boa noite, eu sou o Arthur Filho.
16: E eu sou Walter Lima.
17: O Supremo iniciou hoje uma audiência pública para debater a constitucionalidade de dispositivos da lei antifacção.
16: Ao todo, 48 expositores foram admitidos para apresentar argumentos técnicos sobre dispositivos da nova legislação, que são questionados em 4 ações diretas de inconstitucionalidade em tramitação na Corte.
17: Oficialmente denominada Marco Legal do Combate ao Crime Organizado, a lei que entrou em vigor em março alterou alterou o Código Penal, o Código de Processo Penal e outras leis penais.
16: O texto define como facção criminosa o agrupamento de pelo menos 3 pessoas que empreguem violência, grave ameaça ou coação para exercer controle territorial ou social, intimidar a população e autoridades ou atacar serviços estruturais essenciais. A audiência será retomada amanhã pela manhã e se estende na parte da tarde.
17: Judiciário só pode obrigar o SUS a custear tratamento médico no exterior em casos excepcionais, como comprovação de que não há tratamento eficaz disponível no Brasil.
16: Para o STJ, o direito à saúde não garante acesso à melhor tecnologia médica disponível no mundo. Fátima Uchoa.
18: Com esse entendimento, a segunda turma do STJ manteve a negativa do TRF4 para que a União custeasse o transplante intestinal e o tratamento de uma menina de 11 anos em hospital dos Estados Unidos. O ministro relator Marco Aurélio Belize explicou que havia dados técnicos sobre hospitais brasileiros habilitados para o referido transplante. O ministro também ressaltou que a proteção integral assegurada a crianças e adolescentes não afasta a necessidade de observar os critérios técnicos, a organização do SUS e a igualdade na distribuição de recursos, devendo a proteção integral ser harmonizada com a sustentabilidade do sistema e com as escolhas legítimas de política pública.
17: O TST faz audiência pública nesta terça-feira para debater o controle e a limitação do uso de banheiro por empregados durante o trabalho.
16: O assunto diz respeito principalmente a setores específicos como teleatendimento e frigoríficos. Simone Moura.
19: Para muitos trabalhadores, o tempo de trabalho é tão cronometrado que é difícil até ir ao banheiro durante o serviço. Mas essa é uma necessidade básica de qualquer pessoa. Por isso, o assunto virou tema de audiência aqui no TST. O Tribunal Superior do Trabalho quer ouvir trabalhadores, empresários, médicos, para discutir a possibilidade de acordos e convenções coletivas flexibilizarem regras relacionadas ao uso de banheiros em atividades como teleatendimento e frigoríficos. A audiência será realizada às 2 horas da tarde desta terça-feira na sede do TST, com transmissão ao vivo pelo canal do Tribunal no YouTube.
17: Participação dos eleitores é destacada pelo presidente do TSE durante a eleição simulada no Maranhão.
16: O teste reuniu mais de 1000 eleitores e reproduziu as condições de uma eleição real. Vitor Struck.
20: A participação dos eleitores é fundamental para garantir a força e a legitimidade da democracia. A avaliação é do presidente do TSE, ministro Cássio Nunes Marques, que acompanhou uma eleição simulada em Paulino Neves, no Maranhão. A iniciativa, promovida pelo TRE do Maranhão, é acompanhada pelo TSE. Funcionou como um ensaio para as eleições gerais de 2026. A simulação reproduziu as etapas de uma eleição real, desde o primeiro voto até a emissão do boletim de urna no fim do dia. Técnicos e observadores do TSE acompanharam a operação. Segundo o presidente do tribunal, o uso da tecnologia na justiça eleitoral tem como objetivo garantir que a vontade do eleitor seja registrada de forma exata, transparente e segura.
21: A tecnologia, para essa justiça especializada, nunca representou um fim em si mesmo, mas sim o meio pelo qual garantimos que a vontade do eleitor seja registrada de forma exata, transparente e inviolável.
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17: A você, uma boa noite.
16: E até amanhã.
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22: Eu sou Paula Groba.
23: E eu sou Ricardo Nakaoka.
22: E estes são os destaques de hoje do Jornal do Senado, que começa agora.
23: Fim da escala 6x1 é defendida em sessão de homenagem ao Tribunal Superior do Trabalho.
22: PEC com mudanças na segurança pública chega ao Senado.
23: Campanha mobiliza familiares de desaparecidos para coleta de DNA.
24: Bom
22: Boa noite.
3: Boa noite.
22: O mundo do trabalho mudou, os desafios também. A inteligência artificial, a automação e as plataformas digitais estão transformando profissões, jornadas e relações entre trabalhadores e empregadores. Em meio a tantas mudanças, velhos problemas permanecem, mas ganham novas formas.
23: Uma sessão especial do Senado celebrou nesta segunda-feira os 80 anos do Tribunal Superior do Trabalho. Durante o evento, parlamentares e representantes da Justiça Trabalhista defenderam o fim da escala 6x1 e o combate à precarização no mercado laboral. A repórter Marcela Diniz traz os detalhes.
4: Em 1946, o então Conselho Nacional do Trabalho passou a integrar oficialmente o Poder Judiciário e a se chamar Tribunal Superior do Trabalho. De lá até hoje, muita coisa mudou nas relações entre patrões e empregados. Terceirização, trabalho intermitente e outros tipos de contrato que não abrangem direitos que eram consagrados em outros tempos, como férias remuneradas e auxílio-doença. A tecnologia também impactou o mundo laboral. Diante dessa realidade, a Justiça do Trabalho precisa compreender os novos cenários e assegurar proteção ao elo mais fraco, o trabalhador. O presidente do TST, ministro Luiz Felipe Vieira de Melo Filho, comentou esse desafio.
5: A inteligência artificial, a automação, a economia digital e o trabalho intermediado por plataformas já fazem parte da realidade de milhões de pessoas. A própria noção de tempo e local de trabalho passa por profundas mudanças. A velha exploração do trabalho assume novas faces e desafia, cotidianamente, o mistério de distribuir justiça social.
4: O senador Paulo Paim, do PT do Rio Grande do Sul, defendeu que o Congresso aprove leis que garantam proteção trabalhista e o direito de viver para além do trabalho.
6: É urgente que o Brasil ponha o fim da escala 6x1 e promova a redução da jornada de trabalho para 40 horas semanais sem redução salarial. Isso é modernizar as relações de trabalho.
4: Ministros do TST já defenderam publicamente a aprovação da proposta de emenda à Constituição que acaba com a escala 6x1 e reduz a jornada máxima para 40 horas semanais. A PEC está na Comissão de Constituição e Justiça do Senado.
22: O Senado analisa o projeto de lei que torna obrigatória a realização do teste do bafômetro ou exames toxicológicos para todos os condutores envolvidos em acidentes de trânsito.
23: A proposta também estabelece que o crime de homicídio culposo ao volante sob efeito de álcool ou drogas seja inafiançável. A reportagem é de Bruno Lourenço.
24: O projeto torna obrigatória a testagem de alcoolemia ou de outras substâncias psicoativas em motoristas envolvidos em sinistros. O autor, senador Fabiano Contarato, do PT do Espírito Santo, que já foi delegado, afirma que a medida busca evitar dúvidas na perícia e agilizar a identificação de casos de embriaguez logo após a ocorrência.
25: O que o projeto faz é que, em estado flagrancial, ele vai ser preso em flagrante. Aí o juiz, na audiência de custódia, é que vai avaliar se ele vai manter a prisão em flagrante ou se ele vai converter a prisão em flagrante preventivo.
24: Além da testagem compulsória, a proposta veda a concessão de fiança nos casos em que o motorista alcoolizado ou drogado causar a morte de outra pessoa. A medida já foi aprovada na Comissão de Segurança Pública.
22: E a segurança pública pode ganhar novas regras diretamente na Constituição. A chamada PEC da Segurança Pública começa a avançar no Senado após ser enviada à Comissão de Constituição e Justiça. Entre outros pontos, a proposta prevê maior integração das ações de segurança entre União, Estados e Municípios.
23: Com a escolha de um relator, o texto poderá entrar na fase de discussão. Os detalhes com o repórter Herman Kulitz.
26: A chamada PEC da Segurança Pública busca modificar a Constituição com o objetivo de combater com mais rigor o crime organizado, de ampliar a atuação da Polícia Federal, de criar polícias municipais, de aumentar os recursos para a segurança pública e para o sistema penitenciário, além de trazer outras medidas que ajudem no enfrentamento da criminalidade. Como destacou o relator da proposta, senador Rogério Carvalho, do PT de Sergipe.
27: Para que a gente possa aprovar definitivamente uma emenda constitucional que defina claramente o financiamento do sistema prisional brasileiro, que a gente possa integrar os órgãos de segurança pública municipais, estaduais e federal, que a gente possa integrar as inteligências e com isso ter mais financiamento e mais gestão da segurança pública, responsabilizando todos os entes federados e assim garantir ao povo brasileiro o direito à segurança, à liberdade de ir e vir.
26: Após análise na comissão, o texto poderá seguir para o plenário do Senado, onde precisará de pelo menos 49 votos favoráveis em 2 turnos para ser aprovada.
22: E familiares de pessoas desaparecidas podem procurar até a próxima sexta-feira pontos de coleta em todo o país para fornecer o material genético.
23: O DNA poderá ser comparado com bancos de dados e auxiliar na identificação e localização de desaparecidos. Repórter Rodrigo Rezende.
2: Até a próxima sexta-feira, 28 de agosto, familiares de pessoas desaparecidas podem entrar em contato com as secretarias de segurança dos 26 estados do país e do Distrito Federal para que profissionais façam a coleta de DNA e outros materiais que permitam o auxílio na busca pelos desaparecidos. A presidente da Comissão de Direitos Humanos do Senado, senadora Damaris Alves, do Republicanos do Distrito Federal, afirma que a situação é urgente.
3: A Comissão de Direitos Humanos tem dado uma atenção especial porque hoje no Brasil nós estamos com mais de 100 mil pessoas desaparecidas e mais de 55 mil são crianças. Onde estão nossas crianças?
2: A coleta de DNA é indolor e deve ser preferencialmente feita por familiares de primeiro grau da pessoa desaparecida, caso de pai, mãe, filhos ou irmãos. Para mais informações, acesse gov.br/mj.
22: O projeto que transforma em lei o mapa do caminho para zerar o desmatamento e fazer a transição energética no Brasil está em análise nas comissões do Senado.
23: A ideia de mapa do caminho foi apresentada pelo Brasil na COP30 no ano passado em Belém. Repórter César Mendes.
7: O projeto do senador Beto Faro, do PT do Pará, inclui na Política Nacional sobre Mudança do Clima os mapas para uma transição justa à economia de baixo carbono e para o desmatamento zero. Segundo o autor, a medida transforma essas diretrizes em política de Estado e pode servir de referência a outros países em desenvolvimento. O climatologista Carlos Nobre também defende ações de restauração florestal em grande escala.
8: 4 biomas brasileiros estão na beira do ponto de retorno: Amazônia, Cerrado, Pantanal e Caatinga. É essencial que o Brasil vá nessa linha desses mapas.
7: O mapa do caminho vai permitir um planejamento de longo prazo para o Brasil reduzir suas emissões e combater o desmatamento, alinhado com os compromissos internacionais assumidos no Acordo de Paris.
9: Eleições 2026.
22: O dinheiro é um dos combustíveis das eleições. É ele que ajuda a financiar campanhas, pagar equipes, produzir materiais e levar candidatos até os eleitores. Neste ano, quase 5 bilhões de reais estarão disponíveis para a disputa eleitoral.
23: Mas afinal, de onde vem todo esse dinheiro? E como ele é dividido entre partidos e candidatos? A repórter Patrícia Oliveira explica.
10: O fundo eleitoral é formado por dinheiro público e é destinado apenas para as campanhas em ano de eleições. Em 2026, dos quase 5 bilhões de reais para os 30 partidos registrados no TSE, o PL é que vai ficar com a maior fatia, cerca de 882 milhões de reais. A divisão leva em conta o tamanho das bancadas na Câmara e os votos recebidos pelos partidos na eleição anterior para deputado federal. Também considera a representação no Senado e 2% são divididos igualmente entre todas as legendas. Os partidos definem como distribuir a sua parcela entre os candidatos, como explica o cientista político Rafael Favetti.
11: Os partidos, a rigor, podem usar livremente, tal qual a sua diretoria executiva queira usar na campanha. Porém, os partidos prestam contas à Justiça Eleitoral terminadas as eleições.
10: O eleitor pode acompanhar essa prestação de contas dos partidos pelo site do TSE.
23: Portal e-Cidadania. Apresente sua ideia legislativa, participe de audiências públicas e sabatinas ou opine sobre uma proposta em debate no Senado. Acesse senado.leg.br/e-cidadania. Com a edição de Paula Groba e trabalhos técnicos de João Lira, o Jornal do Senado fica por aqui. Acompanhe agora as notícias da Câmara dos Deputados. Boa noite.
22: Boa noite e até amanhã.
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12: Projeto estimula energia limpa em assentamentos da reforma agrária.
0: Deputados atualizam regulamentação dos profissionais da radiologia.
1: Propostas ampliam controle sanitário sobre suplementos alimentares.
0: Boa noite. Projetos que ampliam o controle sanitário sobre suplementos alimentares estão prontos para serem incluídos na pauta de votações do plenário da Câmara. Saiba mais sobre o assunto na reportagem de José Carlos Oliveira.
12: O deputado Felipe Carreiras, do PSB de Pernambuco, acredita em rápida aprovação de propostas que ampliam o controle sanitário e as punições para fraudes e publicidade enganosa em torno dos suplementos alimentares. Os três projetos de lei foram recomendados pelo grupo de trabalho que ele coordenou na Câmara dos Deputados, já tiveram o regime de urgência aprovado e, portanto, estão prontos para votação no plenário. Além de criminalização e aumento de multa diante de irregularidades, as propostas têm foco em segurança alimentar.
13: Nós temos a grande chance de ter uma legislação moderna, de referência internacional, na medida que nós procuramos enxergar todos os mercados mundiais que comercializam suplemento. A gente pensa uma proibição e uma multa para a rede social que estiver possibilitando esse tipo de propagação discriminada, assim como as big techs que ofertam no Mercado Livre, no Amazon, na Shopee, esse tipo de produto. Pior do que a suplementação inadequada é a substância falsificada. E está entrando no Brasil, sendo sugerida por esses digital influencers que não têm nem formação médica.
12: Entre 2000 e 2025, 63% dos processos analisados pela Agência Nacional de Vigilância Sanitária foram relacionados a suplementos, envolvendo uso de anabolizantes, manipulação do teor de proteínas e rótulos irregulares. Nas audiências públicas promovidas pelo grupo de trabalho entre outubro do ano passado e março deste ano, técnicos da Anvisa relataram casos de suplemento ômega 3 feito apenas de óleo vegetal com aroma de peixe, whey protein e creatina à base de farinha com saborizante e substâncias tóxicas do agronegócio em laboratório de suplemento alimentar. Felipe Carreiras deverá ser o relator das propostas de controle sanitário dos suplementos alimentares no plenário da Câmara. O deputado lembrou que as audiências no grupo de trabalho ouviram todos os setores envolvidos, desde as empresas até médicos e nutrólogos. Da Rádio Câmara de Brasília, José Carlos Oliveira.
18: Saúde.
19: Baleia Rossi, do MDB de São Paulo, apresentou o projeto que estabelece diretrizes para ampliar a atenção à saúde da mulher durante o climatério e a menopausa no SUS. Ele explica que a ideia é qualificar o atendimento, ampliar o diagnóstico e facilitar o acesso a tratamentos.
0: O texto também institui a Semana Nacional de Conscientização sobre o Climatério e a Menopausa, a ser realizada na primeira quinzena de março. O objetivo, segundo Baleia Rossi, é ampliar a informação sobre o tema, reduzir estigmas e fortalecer as ações de educação em saúde.
18: Previdência.
19: Júnior Lourenço, do Maranhão, é favorável ao projeto que regulamenta a aposentadoria especial de agentes comunitários de saúde e de combate às endemias. Para ele, a medida é importante para garantir direitos previdenciários àqueles que atendem diretamente à população.
0: Júnior Lourenço explica que a proposta prevê aposentadoria com integralidade e paridade aos 50 anos para mulheres e aos 52 para homens, após 20 anos de atividade. O texto também estabelece regras para quem tem tempo de serviço em outras funções.
18: Trabalho.
19: Projeto de Rodrigo Valadares, do PL de Sergipe, cria uma modalidade de aprendizagem voltada a jovens egressos do serviço militar obrigatório. O texto permite que empresas de segurança privada substituam a cota de aprendizes pela concessão de bolsas preparatórias a esses jovens.
0: Rodrigo Valadares explica que o projeto reduz para 19 anos a idade mínima para atuação como vigilante de quem comprovar a prestação do serviço militar e dispensa. Para ele, a medida amplia a inserção de ex-militares no mercado de trabalho e reduz a vulnerabilidade desses jovens.
18: Votação.
19: O projeto que amplia o reconhecimento de profissionais da radiologia foi alterado na Câmara e retorna ao Senado para análise das modificações. Saiba mais com a repórter Sofia Peçanha.
5: A Comissão de Constituição e Justiça aprovou o projeto que atualiza a regulamentação das profissões de técnico e tecnólogo em radiologia e de bacharel em ciências radiológicas. A proposta, já aprovada pelo Senado, altera a lei que regula o exercício das profissões da área desde 1985. Entre as mudanças está o reconhecimento formal das categorias de bacharel, tecnólogo e técnico em radiologia, além da ampliação das áreas de atuação profissional. O texto busca adequar a legislação às novas tecnologias utilizadas em exames e tratamentos de saúde, além de atividades industriais e de segurança que utilizam radiação. O projeto já havia sido aprovado pela Comissão de Saúde. Na reunião, o relator, o deputado Ricardo Silva, do PSD de São Paulo, destacou a importância desses profissionais para o funcionamento dos serviços de saúde.
6: Eles buscam beneficiar os profissionais técnicos em radiologia, os quais têm atuação relevante nos serviços de saúde, principalmente na produção de exames radiológicos indispensáveis ao diagnóstico de patologias.
5: Além de atualizar as regras para o exercício da profissão, o texto determina quem pode obter ter registro nos conselhos regionais de técnicos em radiologia, estabelece regras para supervisão das técnicas radiológicas e reforça exigências relacionadas à proteção radiológica e à segurança dos trabalhadores e usuários dos serviços. Na prática, a proposta busca dar mais segurança jurídica aos profissionais ao definir quem pode atuar em cada atividade e quais são as responsabilidades de cada função. Durante a votação na Comissão de Constituição e Justiça, a deputada Érica Cocai, do PT do Distrito Federal, defendeu a proposta, afirmando que uma das principais mudanças é o reconhecimento dos tecnólogos em radiologia na legislação.
14: E por fim dizer que nós temos uma legislação que é uma legislação antiga, que não previa o tecnólogo, e tecnólogo agora vai poder fazer concurso público. Tecnólogo vai poder adentrar na saúde como tecnólogo. Portanto, é um reconhecimento.
5: Como a proposta que atualiza a regulamentação dos profissionais das técnicas radiológicas sofreu alterações durante sua análise na Câmara, ela retorna agora ao Senado para análise dessas modificações. Da Rádio Câmara de Brasília, Sofia Peçanha.
15: Desenvolvimento Regional.
0: O grupo do PL do Rio Grande do Sul defende a criação de um regime excepcional para agilizar obras e compras em estados e municípios atingidos por calamidades climáticas. A medida flexibiliza regras de licitação e reduz prazos para acelerar a reconstrução da infraestrutura pública.
19: O projeto também permite contratações simplificadas para obras de prevenção, como drenagem, contenção de encostas e sistemas de alerta. Zucco explica que a intenção é reduzir a burocracia sem abrir mão da transparência e da fiscalização dos recursos públicos.
15: Meio Ambiente.
0: Mário Negromonte Júnior, do PSB, pede que a Comissão de Finanças e Tributação realize uma audiência pública para discutir os impactos econômicos, fiscais e patrimoniais da atuação do ICMBio e das unidades de conservação federais em Una, no sul da Bahia.
19: Segundo Mário Negromonte Júnior, as restrições ambientais afetam atividades agropecuárias, investimentos, acesso ao crédito e a arrecadação do município. Ele defende um debate para conciliar a preservação ambiental com segurança jurídica dos proprietários e o desenvolvimento da região.
15: Transportes.
0: A Câmara aprovou e encaminhou para análise do Senado o projeto que prorroga até 2032 a dispensa do adicional ao frete para a renovação da marinha mercante em transportes com origem ou destino nas regiões Norte e Nordeste. André Abidon, do PP do Amapá, observa que a cobrança pode representar de 8 a 40% do valor do frete.
19: De acordo com André Abidon, a prorrogação ajuda a reduzir os custos de transporte e dá mais segurança para empresas planejarem investimentos nas duas regiões. O benefício vale para a navegação entre portos brasileiros e para o transporte por rios e lagos.
15: Economia.
0: Afonso Florense, do PT da Bahia, assina projeto que cria a Lei de Proteção da Soberania Econômica Nacional contra sanções estrangeiras. A proposta proíbe que sanções unilaterais impostas por outros países produzam efeitos no Brasil.
19: De acordo com Afonso Florence, a medida protege a autonomia do país e impede o encerramento injustificado de contas bancárias e contratos por exigências externas. O deputado sustenta que o objetivo é proteger a economia e a legislação de interferências estrangeiras.
0: A proposta de emenda à Constituição que amplia a imunidade tributária de organizações religiosas foi aprovada na Câmara. Gabriel Mota, do União de Roraima, explica que o texto também impede a cobrança de impostos na aquisição de bens e serviços necessários ao funcionamento das instituições.
19: Gabriel Mota avalia que a mudança dá mais segurança jurídica à aplicação do benefício tributário. A proposta se estende a creches, asilos, orfanatos, monastérios, seminários e comunidades terapêuticas sem fins lucrativos geridas por essas organizações.
4: Agricultura.
0: Uma comissão aprovou o projeto que institui incentivos à geração de energia limpa em assentamentos da reforma agrária. A repórter Maria Neves tem mais detalhes.
16: A Comissão de Minas e Energia da Câmara aprovou o projeto do deputado Mercinho Lucena, do PSD da Paraíba, que cria incentivos para a geração de energia elétrica de fontes renováveis em áreas da União destinadas à reforma agrária. Pelo texto, poderão se beneficiar da lei pessoas físicas ou jurídicas organizadas em cooperativas e associações que representem assentados. Para viabilizar a geração de energia limpa nos assentamentos, a proposta assegura acesso prioritário a linhas de financiamento em bancos públicos e prioridade no licenciamento de obras de rede elétrica. O projeto também permite que o excedente de energia de microgeração e de minigeração distribuída seja adquirido por distribuidoras ou órgãos públicos. De acordo com o relator, deputado Júlio Lopes, do PP do Rio de Janeiro, o projeto cria a possibilidade para que cerca de 1 milhão de famílias acessem novas fontes de renda por meio da comercialização de excedentes energéticos. Na opinião do parlamentar, ao permitir que essas famílias instalem e operem usinas de energia limpa, o projeto cria um ambiente de negócios favorável ao cooperativismo e ao associativismo rural.
17: É um projeto que tem um mérito muito especial de dar àquelas pessoas que estão em áreas destinadas à reforma agrária, portanto, pessoas que não têm propriedade, que não têm terra, que não têm outras possibilidades de desenvolverem projetos de energia e, a partir desses projetos, terem uma capitalização, terem uma renda. E eu entendi que isso será de grande valia para a capitalização dessas áreas mais pobres do Brasil, ajudando essas populações menos assistidas.
16: O projeto que cria incentivos para a geração de energia renovável em assentamentos da reforma agrária ainda será analisado pelas comissões de Agricultura, de Finanças e Tributação e de Constituição e Justiça. Da Rádio Câmara de Brasília, Maria Neves.
19: Marcelo Moraes, do PL do Rio Grande do Sul, é favorável ao projeto que atualiza as regras do crédito fundiário para a compra de imóveis rurais. Segundo o deputado, a proposta torna a política de acesso à terra mais justa ao considerar as diferenças de preços entre as regiões do país.
0: Marcelo Moraes afirma que os limites atuais estão defasados e dificultam o acesso de agricultores familiares ao programa. Para ele, a medida fortalece o crédito fundiário, amplia a inclusão produtiva e contribui para o desenvolvimento regional e a segurança alimentar.
4: Esporte.
19: Arthur Oliveira Maia, do União da Bahia, é autor da proposta que proíbe a publicidade, a propaganda e o patrocínio de apostas de cota fixa, as chamadas bets, em todo o país. O projeto ainda veda a contratação de influenciadores, atletas e celebridades para divulgar as apostas.
0: O texto proíbe também o patrocínio de eventos e a utilização de marcas de bets em estádios, arenas e outras instalações. Arthur Oliveira Maia acrescenta que 20% da área de exposição das plataformas de apostas deve ser destinada a alerta sobre os riscos do jogo.
4: Ciência e tecnologia.
19: Fernanda Coelho Filho, do União de Pernambuco, solicita a criação da Frente Parlamentar em Defesa do Programa Espacial Brasileiro. O deputado entende que o colegiado pode colaborar com a formulação de políticas públicas voltadas para o setor espacial e de inovação tecnológica.
0: Fernando Coelho Filho afirma que a iniciativa visa fortalecer a soberania nacional com o desenvolvimento de programas em telecomunicações e monitoramento climático e territorial. Ele argumenta que a frente vai atuar para garantir recursos orçamentários para o setor.
19: Antônio Doido, do MDB do Pará, celebra a aprovação na Câmara de projeto que impede o bloqueio de recursos do Fundo de Universalização dos Serviços de Telecomunicações. Ele ressalta a importância do FUST no financiamento de ações para ampliar o acesso à internet no país.
0: Antônio Doido avalia que a medida pode assegurar mais recursos para levar internet de qualidade a escolas públicas, áreas rurais e comunidades que ainda não têm atendimento adequado. O texto também prevê mais investimentos para a infraestrutura das próprias operadoras.
19: Juscelino Filho, do Maranhão, é favorável ao projeto que estabelece novas regras para o compartilhamento de postes de energia elétrica por empresas de telecomunicações. A proposta busca ampliar a organização das redes e garantir acesso isonômico à infraestrutura.
0: O texto atribui à ANEEL e à Anatel a definição das regras técnicas e econômicas do compartilhamento e prevê prazo de 5 anos para regularizar ocupações irregulares. A proposta, que tem o apoio de Juscelino Filho, também incentiva a modernização da infraestrutura.
2: Segurança Pública.
19: Mário Frias, do PL de São Paulo, defende ampliar o prazo da prisão temporária em investigações de organizações criminosas e associações criminosas de alta complexidade. A medida vale para casos que dependam de provas como quebras de sigilo e análise de dados digitais.
0: Pela proposta, a prisão temporária poderá durar até 40 dias, com possibilidade de prorrogação por igual período, mediante decisão judicial fundamentada. Segundo Mário Frias, o texto também estabelece prazo de 30 dias para o Ministério Público se manifestar após a conclusão do inquérito.
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2: Justiça.
19: Felipe Francischini, do Podemos, do Paraná, quer reforçar a proteção patrimonial da mulher na dissolução do casamento ou da união estável. Ele defende que medidas de bloqueio e proteção de bens não poderão atingir imóveis ou outros bens dados como garantia em financiamentos.
0: Felipe Francischini afirma que a medida evita que bens que ainda pertencem juridicamente ao banco ou a outro credor sejam incluídos na proteção patrimonial. Segundo o deputado, a intenção é assegurar que as medidas incidam apenas sobre bens efetivamente disponíveis.
2: Últimas notícias.
19: O jornal Câmara dos Deputados irá a Salvador nesta sexta-feira para mais uma gravação itinerante da Voz do Brasil nos estúdios de emissoras da Rede Câmara de Rádio.
0: Lado a lado, um âncora da Rádio Câmara de Brasília e um âncora da emissora local vão apresentar as principais notícias do dia. O programa gravado em Salvador irá ao ar na próxima segunda, dia 31.
19: Termina agora o jornal Câmara dos Deputados, produzido pela Rádio Câmara, com trabalhos técnicos de Everson Urani e apresentação de Márcio Aquiles Sardi e Val Monteiro. Boa noite.
0: Uma ótima noite. Você fica agora com o Minuto do TCU.
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1: 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Federal FM e a temperatura. Nos estúdios da 107,9 Centro de Pelotas,
2: 7 graus.
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5: 20 horas e 1 minuto.

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1: 20 horas e 16 minutos.

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1: 20 horas e 29 minutos.

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1: 20 horas e 49 minutos.